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1: Olá, gente, bom dia pra você. Bom dia a você que está ligado na Amizade agora para ouvir o Assim Canta Mundo Inteiro nessa manhã de domingo, 24 de maio de 2026, manhã fria, né? Faz dias que estamos apelando com o dia tão frio, mas tá gostoso, tá bom, né? Enquanto tiver vinho e pinhão e amendoim e cositas mais, aí estamos tranquilo, né? E de vez em quando chegam as bergamotas e nós temos louco de bom. Aquele abraço a você, obrigado pela tua companhia, você que faz a nossa, nosso domingo mais feliz ouvindo o nosso programa Assim Canta Mundo Interno. Nosso muito obrigado pela tua companhia. E depois de ouvir a música aí, Criado em Galpão, né? Porque agora, nessa época, tá todo mundo criado no galpão, né? Nem quem quiser, mas não gosta, mas nessa hora aí, meu amigo, velho, um foguinho ali, tu vai pro lado do galpão, né? Então vai pra você aí agora, depois de Criado em Galpão, a música Dama de Vermelho.

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1: Vamos seguindo com o nosso programa, assim canta o Moliterno, depois de ouvirmos a música aí, Dama de Vermelho, você que amanheceu de baileco aí, vai que você se encontrou com a Dama de Vermelho, né? É, tudo é possível. E daí a coisa fica louca de boa, né? Vamos dizendo que esse programa tem apoio cultural da Secretaria da Educação e Cultura e o poder público da nossa cidade de Moliterno, do qual a gente agradece pelo apoio, né? Vamos que vamos. Vamos seguindo aí em frente. Hoje é 24 de maio, né? Vê como o mês passou a galope, mas domingo que vem é 31 e acaba o mês de maio, né? A última semana aí, já passamos no mês de junho, é a metade do ano, né? Nosso bom dia pra você que tá acordando agora, você que tá se espichando na cama aí pra ligar o rádio aí, é, botar no volume 28 aí. Muito obrigado pela tua companhia, você que já tá tomando teu chimarrão, tem muita gente que acorda cedo, não tem dia, né? Sábado, domingo, segunda e feriado e festa e carnaval é tudo o mesmo dia, né? Acorda cedo, 6 da manhã, 5 da manhã, tem gente acordado aí, não importa o dia, e o radião é dando pulo na prateleira e ouvindo os irmãos Monteiro, que nós encantamos de terno, nosso muito obrigado pela companhia de vocês. Nosso contato aqui é o 999049681 ou 999583589. Vamos com mais uma música dessa vez.

0: 7:15.
1: Vamos seguindo com o nosso programa Assim Canta Moliterno. É, vamos aí dançando essa música escrito com batom, né? É, mas depende do lugar que escreve, tu vai pra cadeia. Tem que tomar cuidado. Escreva no lugar certo aí, senão o bicho pega, né? Tem o lugar certo pra escrever com batom, senão pode dar problema. É, como eu falei antes, nosso contato é o 999-04-9681 ou 999-583589. Se você quiser ver alguma, algo assim a respeito dos irmãos Monteiro, alguma música, algum trabalho, você entra no YouTube, né? Ou nas redes sociais, o Face,

TikTok, Instagram, YouTube, você vê aí, encontra os irmãos Monteiro aí com as nossas músicas, nossos vídeos aí, e você tira a conclusão e faz que nem o pessoal lá da Ivacaria, que nos contrataram aí para nós ir o dia 12 de junho, onde estaremos então trabalhando em Ivacaria juntamente com o CPM da Escola Tílio Benedetti, na comunidade de Capão da Herança, né? É isso aí, cara, coisa bacana. E eles encontraram nós pelo YouTube, né? O YouTube também, às vezes, as coisas só dão umas. Hoje em dia, você não tem dinheiro no YouTube, assim, pra ganhar fácil, mas o que você procurar por ali, você encontra tudo nas redes sociais, né? É, no último sábado, 16, sábado passado, aí, nós estivemos trabalhando em Caseiros, animando a festa aí da 15 anos da garota Stephanie Ferreira. Show de bola, tudo organizadinho, tudo bonito, um ambiente bacana, turma bacana, né? Humilde, simples, do jeito que o povo gosta, né? Nossa amiga aí, a Franciele, que era a mãe da Stephanie, nosso muito obrigado pela companhia, pela preferência aí, seu Antônio, o Antônio Ferreira era o vô da moça lá, que tava lá por lá também, né, seu Antônio? Tava tranquilo nomás, aquele abraço ao senhor e a sua família, muito obrigado pela preferência, pela companhia nessa manhã de domingo fria, né? Então dia 12 estaremos lá, então 12 de junho e 29 de agosto estaremos trabalhando nas piscinas do IF, animando o encontro da família Toffolo. Todos os descendentes da família Toffolo estão sendo convidados para essa festança. Vamos agora a uma música aqui, vamos para homenagear aqui nosso povão de Moliterno e a região que conhece Moliterno aí, a letra é do nosso saudoso José Girardello, o criador do programa Assim Canta Moliterno, letra dele e a música e voz aí dos irmãos Monteiro, homenagem a Moliterno.

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1: Vamos seguindo com o nosso programa, assim, cantando interno, mandando aquele abraço aí ao pessoal de Bireara, o pessoal de Caseiro, o pessoal daqui de Davi, estão ligados na Amizade, ouvindo o nosso programa, assim, canta Mundo Interno. Em Mundo Interno, tem o nosso amigo Alisson Vieira, né, que trabalha lá no mercado amanhã, né, tá de carteira agora, né, que tá chegando a fuca nesses dias, né, Alisson? É, vamos ajeitar uma fuca aí, vamos se atracar. Ele disse, agora estamos nós dois motorizados. Ah, mas temos mesmo, né? Ah, mas agora o bicho vai pegar, né? Vamos que vamos, parabéns. É quem luta, vence. Quem quer, um dia chega lá. Né, Alisson, velho? Eu sempre dizia pra você, meta a bala aí que a lei mudou. E até quando, não se sabe, não vai por muito tempo essa coisa, não. Começou já a reverter a situação, começou a complicar, né? É, mas era visto que o que é bem bom não dura muito tempo, né? É, as coisas não é bem feitas, as coisas não fungam, dá problema lá na frente, né? Mas o importante é aproveitar a oportunidade e fazer. Depois vamos ver como é que se faz, né? Depois é outra conversa. 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Dia 19 de julho tem festa na comunidade Vargem Munista Caseiro, nosso amigo Florentino Alves e esposa. E como eu falei, eu não lembro direito, ninguém me dá nada de resposta, né, seu Florentino? Florentino, quando me enxerga, me dá um alô, eu dou 50 munitinos, mas não passa a notícia muito certa. E nós estávamos lá sem papel, sem nada, né, seu Florentino? Daí eu não sei se realmente é o Jair ou o Juarez tamanho, né, e a esposa que são os peceiros, mas é um dos é tamanho, né, é palavra de tamanho, é os peceiros na comunidade Vargem Bonita Caseiros. Vamos a mais uma música, mas antes aqui deixa eu ver uma coisa aqui da música. Agora ela está no meu travesseiro, é da comunidade São Brás, da Vicana Barro. Então, Sr. Valdemar Busato pede a música, ela está em meu travesseiro. Oferece de primeira mão, assim, de chegada aí, para a esposa, a dona Isabete. E depois para seu sobrinho, o Itacir, que teve aniversário esses dias. E para seu amigo, o Valdir Formaia. Mas em primeira mão para dona Isabete aí. Porque senão o bicho vai pegar, né, seu Valdemar? Tem que abrir aí. Se deixar a esposa meia zelada aí, o bicho pega, meu velho. É, temos que se agarrar aí, porque depois que o porrete começar a pegar no pescoço, é só Deus para acudir, né? Ela está no meu travesseiro.

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1: Vamos dando sequência ao nosso programa, assim canta, Moniterno. Vamos mandar um abraço ao pessoal da Lagoa Vermelha, que estão ligados na Amizade, ouvindo o nosso programa, assim canta, Moniterno. Andei por lá esses dias, né? Andei por Lagoa Vermelha, por lá, tá show de bola aí. Fizemos um poeirão daqui pra lá e um poeirão pra voltar, né? Mas fomos rachando a canhada aí. É, fomos que fomos, né? E quero também mandar um bom dia especial para Ibiraelas, para o meu amigo, o Luiz Leiteiro, né? O homem que era da charrete. E sua esposa, também seu geiro Marciano Maré. Marciano é cria de Moniterno, né? É, tá Marciano, velho. Sua esposa, deve ser a Cristiane, né? E suas filhas, me encontrei com a filha tua lá num posto na Biraiá, lá. Falei que era de Moniterno, disse, mas meu pai é de Moniterno, mas então ela, mas eu, quem que é dela, falou nós, mas conheço a fera. Manda um abração pro meu amigo aí, o Marciano, então. Aquele abraço aí, pessoal de Biraiá, pessoal do Posto Pomar também, pessoal de Biraiá, pessoal bacana, a gente tocou muito por aí. E vamos ainda, né? Vamos que vamos, não podemos mais se aproximar nunca, né? Registro de aniversário também. Ontem esteve de aniversário o nosso mano Neri Monteiro, que reside em Capão da Canoa, especificamente lá na praia, né? O homem tá lá na beira da... Tá bronzeado, tá relampeando o lombo lá, né? É, o que faz ver como as coisas mudam, né? Então aquele abraço aí, feliz aniversário pro nosso mano velho Neri Monteiro. É aí da sua mãe Tereza, aqui dos manos, né? Da cunhada Nanda e dos sobrinhos aí, da irmã Wanda também, e dos sobrinhos o Juan e a Gabi, que estão mandando aquele abraço e um feliz aniversário pra você. E a música de agora, Minha Serenata.

0: 7h32.
1: Vamos seguindo com o nosso programa, assim canta Muliterno. Nosso abraço pessoal da comunidade de São Miguel Muliterno, estão sempre ligados e nativa, né? Sempre nativa, isso é bom demais. Isso é bom demais. Vamos dizendo então que dia 12 de junho estaremos trabalhando em Vacaria, juntamente com o CPM da Escola Tílio Benedetti, da comunidade Capão da Herança, aí a partir das 19h30, 19h07h30 da noite. Tele pelas 10, depois fechamos uma gaita, né? Coisa boa. Vamos que bom, vamos fazer festa, que festa é coisa boa, né? 29 de agosto aí estaremos nas piscinas do IFE em Ibiraiás com festa da família Tofa, encontro da família, né? E 19 de setembro tem jantar baile em Muliterno com o grupo Cordiona. Por falar em grupo Cordiona, vamos cantar uma bengaldéria agora, né? Vamos fazer aí pro pessoal da patronagem do CTG Narciso Munhão e você que é Galdério que tá aí ouvindo o nosso programa, assim canta Muliterno aí e já deu milho pro pingo lá, né? Vamos pro seu cavalo aí, vamos ouvir agora, vamos na voz dos irmãos Monteiro aí, baile na Serra.

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2: Seguindo com o nosso programa, Assim Canta Moliterno, nesta mês de domingo, 24 de maio, né? Mais uma semana aí. Acabamos o mês de maio, já vamos para o mês de junho e é a metade do ano, né? Tanta previsão de frio, de muita chuva, que era para ser agora também, tá meio quieto, mas tem previsões aí para primavera, né? E verão ser chuvoso, muita chuva da primavera aí em diante. E o verão calor de rachados, quer dizer, mais que esse ano que passou, né? Realmente as coisas estão mudando aí, né? O clima, a natureza, sei lá, mas o bicho tá pegando. Mas enquanto que não muda, nós vamos olhando por aqui, né? Quarta-feira, dia 27, será de aniversário. Nossa sobrinha Eliane Monteiro, que reside em Tapejara, recebe as homenagens aqui da vó Tereza, dos seus tios e da Ilha Dio, da tia Ivanilde, da tia Jocelaine e dos primos Juan e Gabriele. Nesse dia também estará de aniversário o garoto, mas garoto velho, João Barreta. O João, esse é fera, esse até a carne já sabe escolher, né? Eu quero a daquela que eu quero, né? Dessa aqui, uma costela velha daquela louca de boa, né, João? Tá aí, então o João Barreta, filho da nossa sobrinha Simone aí, né? Completando 9 anos lá na Birayara também. Parabéns, João velho, felicidade, sucesso pros dois aniversariantes no mesmo dia aí, né? Os primos, primo segundo, é. Então é primo e a Eliane é prima da Simone e a Simone é mãe do João. Então fica, mas fica tudo no mesmo ninho ali, né? Tudo parentai ali. Felicidades ao aniversariante e a música pra eles, então.

Vamos seguindo com o nosso programa Se Encanta Amor Eterno, que vai ao ar todos os domingos com aval patrocínio da Secretaria da Educação e Cultura e o Poder Público de Moliterno. Isso aí, que maravilha. Nosso telefone de contato, eles podem ligar para nós, mandar um WhatsApp e alguma um áudio, alguma coisa aí, e manda aí para nós pro 999049681 ou 999583589. Que maravilha. Você encontra nós aí nas redes sociais, né? Também. 12 de junho, então, estaremos lá em Vacaria, juntamente com o CPM da Escola Tílio Benedetti, na comunidade do Capão da Herança, e com festa junina. Dia 29 de agosto, estaremos nas piscinas do Aipe com festa do Encontro da Família Topo. 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Isso que me interessa. Esse negócio de ninguém aí é comigo não fecha, né? Tem que ter responsabilidade do que vai fazer em qualquer coisa, né? Senão o bicho pega, daí o cara fica meio perdido, né? Fica meio perdido. Também tem o registro de aniversário dia 30. Estará de aniversário a dona Inês Cordeiro Monteiro. Essa aí é da família também. Essa é nossa cunhada, né? Casada com nosso amigo velho. Nosso mano e o Sadi Monteiro, lá do Jardim Esperança, Ibiraiás, recebe as homenagens da sogra, Tereza, aqui dos cunhados da Ilha Dilda, cunhada Wanda.

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3: 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É isso aí, né? Como eu falei antes, da nossa comunidade São Miguel Muliterno, né? Vai ter festança no último domingo do mês de setembro, né? Com a super banda aí, né? É, que tá alinhavado, já certito pra vir tocar ali, já tem a data marcada, tem tudo prontinho, tá uma hora dessas, me passa o cronograma aí, né? E a gente divulga aqui e faz aquele extravio, né? Fazemos aquele extravio aí com a diretoria, com os festeiros, com a comunidade inteira, que nós botamos festeiros, todas as comunidades botam, mas quem faz a festa é todo mundo, né? Os festeiros organizam o programa, faz isso, acontece, e compra e vende e negocia, mas a comunidade é que faz tudo junto, senão não funga, né? Só os festeiros também não vai, só a diretoria também não vai, né? Falando em diretoria, quero mandar um abraço pro pessoal da diretoria da água, da rede de água aqui de Muliterno, né? Nossa comunidade aqui tem duas redes, mas nós temos na rede de casa, os caras estão na rede lá, né? Aquele abraço pro pessoal das redes de água aí, pessoal que cuida da nossa água, do nosso município aí, e vamos trabalhando aí, vamos tomando água aí, que essa é barata, né? Por enquanto, mas tu sabe que as coisas vão mudando, né? Pessoal, já aconteceu, né? 2 anos atrás, os caras morrendo afogados na água ou encalhados para se escapar da enchentona que deu ali, lembra da, né, das enchentes ali, e morrendo de sede e água no pescoço, e o cara não podia tomar água, era uma poluição enorme, né? Vê que situação, né? E aí o pessoal tem que pedir em água, gritar por socorro, não morrendo de sede, eu quero água, que é isso, que é aquilo, e dentro da água, né? Vê que situação, é, mas é bem por aí mesmo. Mas vamos cantando, vamos floreando a cordiona, que é assim mesmo. Vamos fazendo agora a música, fazendo boquinha.
4: 150.

0: Vamos seguindo com o nosso programa Se Encanta Mundo Interno. Já faltam pouco para as 8, né? Mas vamos peleando aqui. Vamos mandar um abraço para você que está tomando seu chimarrão, você que está viajando, você que está no carro aí, você que está trabalhando e levando nós e na carona junto com você, até mesmo no seu trator. Muito obrigado pela tua companhia. O pessoal ali da comunidade Saúde Ibiraer, né? Estão ligados na amizade Família Paroncel. Também tem o Pedro. Pedrinho, que chama, como é que conhece o Pedrinho ali em cima ali? No topo do morro, depois que sobe ali, que vai para Ibiraz, e depois do Henrique Tessaro, né, Henrique? É, vizinho velho, o mais velho da região ali, é ele, eu acho, né? Tá no topo do morro, o seu Pedro lá. É, e os famílios, falei antes, família Panucelli, família Zanqueta também, os Rince, é, estão tudo por aí. Mas é pouco, né? Tem os alguns resquícios dos manuais por ali, né? Aquele abraço, povão aí, ligado, amizade, ouvindo nosso programa Assim Canta Mundo Interno. Vamos fazer mais uma música pra esse povo aí, bem dançante.
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0: Com essa música aí chegamos ao final de mais um programa Assim Canta Muliterno. Nós voltaremos ó, em mês de junho, né? Então mês que vem nós voltamos aqui cantar pra vocês e dar mais uma proseada. Então fica aqui o abraço da dupla Os Irmãos Monteiro e da Ilha Dil, desejando a você um bom domingo aí, de muita paz, muita saúde, muitas felicidades. Valeu, tchau, tchau.
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6: Aos ouvintes da Amizade, aceitem nosso abraço, nosso carinho, nosso bom dia. Estamos começando mais um programa de Gaita e Viola, aqui nas ondas da Amizade 107.3. Nesse dia 24 de maio de 2026. E vamos começar o programa de hoje. Volmir de Oliveira e Avelino Botezini com a música Moreninha Linda.

Temos um recadinho aqui no programa da Gaita e Viola. Vamos oferecer o programa de hoje para o Dirceu Gilioli. Está de aniversário dia 24. Hoje, portanto, receba as homenagens da sua esposa, Adilis, e de seus filhos, Adilson e Wilson, e de sua nora, Víndia, e do seu neto, Davi. E aqui do programa de Gaita e Viola vai todo o programa de hoje. E está chegando Alberto Lunelli e Onego com a festa de São João.

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2: Vamos seguindo com a parte musical do programa de Gaita e Viola, e tá chegando Avelino Bottesini com a Valsa da Madrugada.

E agora chegou a minha vez de se apresentar no programa. Vou oferecer essa música aí pra Santo Antônio do Quaraém, aí pro Hermes da Lupe, pra todos seus parentes e amigos. E vamos fazer a música Boca a Boca.

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3: Seguindo com o programa de Gaita e Viola, e temos mais um recadinho. Os filhos Vanduir, William e Grace, e as netas Anne e Gabriela, e o neto Luiz Pedro, e a esposa Iraci. Oferece o programa de hoje para o Vanderlei Gonçalves, que estará de aniversário terça-feira, dia 26. Recebo os parabéns, minha felicidade e muitos anos de vida. Recebo também essa homenagem aqui do programa de Gaita e Viola. Ele que faz parte aqui do grupo Norastro da Gaita, vai todo o programa de hoje. Já que está de aniversário, vamos chamar ele para cantar. Vanderlei Gonçalves com a música Uma Piscadinha, e ela volta para você.

Temos mais um recadinho aqui no programa de Gaita e Viola. O esposo Wilson Giglioli e o filho Davi homenageiam a sua esposa e mãe, Vindia, que esteve de aniversário dia 20, quarta-feira que passou. Desejo a elas parabéns, muita felicidade e muitos anos de vida. E tudo de bom, muita saúde e muito sucesso também. Recebo também as homenagens aqui do programa de Gaita e Viola. E está chegando Doacir Sagin com uma valsa.

E temos mais um recadinho aqui no programa da Gaita e Viola. O JK oferece o programa de hoje para o Luiz e para a Saleta Gaieschi. E também para o Domingos Szymanski e sua família. Mais conhecido por Mingo. Vai um abraço para eles que estão deradinho ligado na amizade. Vai ao nosso muito obrigado pela sintonia. E tá chegando o JK e o Manquinha com a música Baile na Serra.

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2: Seguindo com o programa de Gaita e Viola aqui na sua Rádio Amizade 107.3. E temos mais um recadinho aqui no programa de Gaita e Viola. Vamos oferecer para Aide, para Estevam e para Verônica, para o Ademir, para todos que estão deradinho ligado na amizade aí. O nosso muito obrigado. E tá chegando Justina da Rosa com a música Roubo da Gaita Velha.

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3: Vamos que vamos com o programa de Gaita e Viola, e vamos mandar um abraço para nossos patrocinadores do programa, eles que seguram o nosso programa de pé. Vai ao nosso muito obrigado. E tá chegando Adão Bebida e o Nego com um shot.

Vamos que vamos com o programa de Gaita e Viola aqui na sua Rádio Amizade 107.3. E vamos ver o seu programa de hoje para o Jaldemir Andretta, que esteve de aniversário ontem, dia 23. Também vamos ver o seu programa de hoje para o Lauro Cuiava, que estará de aniversário dia 28, quinta-feira que vem. Vai o nosso parabéns, muita felicidade e muitos anos de vida. E vamos fazer a música Vou Por Onde Vou.

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2: Vamos mandar mais uma vez um abraço e nossos parabéns para os aniversariantes. A 20 é dia 20, Dirceu Giglioli dia 24, Vanderlei Gonçalves dia 26, e para o João de Mirandreta dia 23, e para o Lauro Cuiava dia 28. Vai nossos parabéns e tudo de bom e muita saúde. E vamos chamar o José Arocheski e o Valdo Siri, eu vou ajudar também com uma música. Parabéns, parabéns, parabéns.

0: aniversariante!
1: É isso aí, chegamos ao final de mais um programa de hoje. Domingo que vem às 8 horas, se Deus quiser, estaremos de volta. Uma boa semana, muita saúde, bom trabalho e tudo de bom. E fique com a música Domingos Estouco, Passo da Saudade, e até domingo que vem.

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0: Intenções da missa de hoje. Pelos falecidos Edivar Lanzarini, José Vassoler, Lúcia Bonato Vassoler, Salete Bife, Joel Brolo, Olinda Brolo, Geni Garbim da Silva, Celestino Pitão, Maria Girelli Pelissaro, Joel Brolo, Guaraci Zaparoli, Maria de Michele, Antônio de Michele, Albina de Michele e família, Laurindo Fogaço. Em ação de graças, por todos os doentes da comunidade, família Brustolin, segundo ano de falecimento de Olene Longaretti, quarto mês de Ieda Garbim, família Garbim, pelas almas do purgatório, em agradecimento às colheitas, família Borelli e Silvestre, Santa Rita de Cássia, São José, segundo mês de falecimento de Maria Girelli Pelissaro.
1: Queridos ouvintes da Rádio Amizade, o nosso bom dia. Iniciamos nossa celebração de hoje cantando o canto de entrada 671.

0: Saúdo a todos, bom dia. Bem-vindos, bem-vindas à nossa comunidade Santo Antônio, aqui de Moliterno. Minha saudação a todos que estão em comunhão com a gente através da rádio. Nós trazemos nossas intenções, colocamos nossas vidas nas mãos de Deus, nesse domingo, nesse dia do Senhor, e nessa grande festa que a gente celebra esse final de semana, fechando o tempo pascal, né? Que é a festa de Pentecostes, a festa do Espírito Santo. A gente reza a nossa missão, o nosso compromisso como batizados. Rezemos juntos, em nome do Pai, do Filho e do Espírito Santo. Amém. O Senhor que encaminha os nossos corações para o amor de Deus e a constância de Cristo esteja convosco.
1: Bendito seja Deus que nos reuniu no amor de Cristo. Irmãos e irmãs, a Igreja celebra hoje a solenidade de Pentecostes. 50 dias após sua ressurreição, Cristo enviou o Espírito Santo sobre os seus discípulos. O tempo da Igreja começou, e a missão de anunciar e testemunhar o reino de Deus é conferido a todos os batizados. O dom do Espírito é, para a nossa comunidade, motivo de júbilo e nos recorda a missão de formar comunhão em torno do nome do Senhor.
0: Somos motivados ou convidados no início desse encontro a fazer a nossa reflexão, o nosso exame de consciência, pedindo perdão a Deus pelas vezes que nós falhamos, então, nessa responsabilidade, nesse compromisso. Irmãos e irmãs, reconheçamos os nossos pecados para celebrarmos dignamente os santos mistérios. Senhor, que pelo Espírito Santo estais presente no mundo, tende piedade de nós.
1: Senhor, tende piedade de nós.
0: Cristo, que dais o Espírito Santo para o perdão dos pecados, tende piedade de nós.
1: Cristo, tende piedade de nós.
0: Senhor, que enviais o Espírito Santo para criar um mundo novo, tende piedade de nós.
1: Senhor, tende piedade de nós.
0: Deus Pai Todo-Poderoso, tenha compaixão de nós, perdoe os nossos pecados e nos conduza à vida eterna.
1: Amém. Glorificamos a Deus cantando o canto 177.

0: Ó Deus, que pelo mistério da festa de hoje, santificais vossa igreja inteira em todos os povos e nações, derramai por toda a extensão do mundo os dons do vosso Espírito Santo e realizai agora no coração dos que creem em vós as maravilhas que operastes no início da pregação do Evangelho. Por nosso Senhor Jesus Cristo, vosso Filho, que é Deus, convosco vive e reina na unidade do Espírito Santo por todos os séculos dos séculos. Amém.
1: Leitura da carta dos Atos dos Apóstolos. Quando chegou o dia de Pentecostes, os discípulos estavam todos reunidos no mesmo lugar. De repente, veio do céu um barulho como se fosse uma forte ventania, que encheu a casa onde eles se encontravam. Então apareceram línguas como de fogo, como que se repartiram e pousaram sobre cada um deles. Todos ficaram cheios do Espírito Santo e começaram a falar em outras línguas, conforme o Espírito se inspirava. Moravam em Jerusalém judeus devotos de todas as nações do mundo. Quando ouviram o barulho, juntou-se a multidão, e todos ficaram confusos, pois cada um ouvia os discípulos falar em sua própria língua. Cheios de espanto e admiração, diziam: esses homens que estão falando não são todos galileus? Como é que nós escutamos nossa própria língua? Nós que somos... Nós que somos partos, medos e elamitas, habitantes da Mesopotâmia, da Judéia e da Capadócia, do Ponto e da Ásia, da Frígia e da Panfilha, do Egito e da parte da Líbia próxima de Cirene, também romanos que aqui residem, judeus e prosélitos, cretenses e árabes, todos nós escutamos anunciarem as maravilhas de Deus na nossa própria língua. Palavras do Senhor.
2: Graças a Deus.
3: Salmo responsorial. Enviai o vosso Espírito, Senhor, e da terra toda a face renovai.
2: Enviai o vosso Espírito, Senhor, e da terra toda a face renovai.
3: Bendize a minha alma ao Senhor, ó meu Deus e meu Senhor, como sois grande, quão numerosas, ó Senhor, são vossas obras. Encheu-se a terra com as vossas criaturas.
2: Enviai o vosso Espírito, Senhor, e da terra toda a face renovai.
3: Se tirais o seu respiro,

0: Que a glória do Senhor perdure sempre e alegre-se o Senhor em suas obras. Hoje seja-lhe agradável o meu canto, pois o Senhor é a minha grande alegria. Enviai o vosso Espírito, Senhor, e da terra toda a paz.
1: Leitura da primeira carta de São Paulo aos Coríntios. Irmãos, ninguém pode dizer, Jesus é o Senhor, não ser o Espírito Santo. Há diversidade dos dons, mas o mesmo Espírito, há diversidade da misericórdia com os mesmos e o mesmo Senhor. Há diferentes atividades, mas o mesmo Deus que realiza todas as coisas em todos. A cada um dado a manifestação do Espírito em vista de bens comuns. Como o corpo é um e membro muitos membros, e como todos os membros do corpo, embora sejam muitos, formamos um só corpo. Assim também acontece com Cristo. O fato, todos nós, judeus, o grego, os escravos ou livres, somos batizados num único Espírito. Formamos um único corpo e todos nós bebemos um único Espírito. Palavra do Senhor.
2: Graças a Deus. De pé, aclamamos o Santo Evangelho cantando o número 674.

0: O Senhor esteja convosco.
1: Ele está no meio de nós.
0: Proclamação do Evangelho de Jesus Cristo segundo São João.
1: Glória a vós, Senhor.
0: Anoitecer daquele dia, o primeiro da semana, estando fechadas por medo dos judeus as portas do lugar onde os discípulos se encontravam, Jesus entrou e, pondo-se no meio deles, disse: a paz esteja convosco. Depois dessas palavras, mostrou-lhes as mãos e o lado. Então os discípulos se alegraram por verem o Senhor. Novamente Jesus disse: a paz esteja convosco. Como o Pai me enviou, também eu vos envio. E depois de ter dito isso, soprou sobre eles e disse: recebei o Espírito Santo. A quem perdoardes os pecados, eles lhes serão perdoados. A quem não os perdoardes, eles lhes serão retidos. Palavras da salvação.
1: Glória ao Senhor.
0: Podemos sentar um instante? Renova minha saudação a todos reunidos aqui nesse dia, nesse domingo, dia do Senhor. Apesar do frio, né, a gente se reúne nesse espaço sagrado. A gente sempre diz que é Jesus que convida a gente, né? E nós, como pessoas de fé, como chamados de Jesus, atendemos esse convite, nos reunimos para construir, para formar essa Assembleia Povo de Deus, para rezar o mistério da morte e ressurreição de Jesus e rezar nossa vida de modo especial através das intenções que são colocadas aqui sobre o altar, mas também as intenções que a gente traz no coração, no pensamento. Lembramos os irmãos falecidos, pedimos a saúde e agradecemos, né, a liturgia desse final de semana. Numa das preces, faz uma prece de gratidão pela colheita, né, pelas lavouras que estão sendo encerradas, né, as colheitas que estão sendo encerradas. Então a gratidão pelo resultado ou pelo trabalho. E também a gente exalta algumas devoções que são especiais nesse final de semana, início de semana. Na sexta-feira a gente rezou o dia de Santa Rita. Hoje tem muitas comunidades espalhadas pela nossa diocese que estão fazendo a festa, realizando a festa em honra a Santa Rita. Santa Rita é invocada

0: diante das causas impossíveis, e a liturgia que a gente rezava principalmente na sexta-feira, né, que era o dia, que é o dia dela, dia 22, enfatizava assim alguns aspectos, principalmente da fé. Dizia assim: imitemos suas virtudes, sobretudo a fé, a paciência e uma intensa vida de oração. Então a vida de Santa Rita foi marcada um pouquinho por essas características, por essas virtudes, diante de uma vida sofrida que ela vivia, né? E depois da transformação da vida dela, se colocando ao serviço dos doentes, das pessoas que precisavam de ajuda. Hoje a festa de Pentecostes, a festa do Divino, a festa do Espírito Santo, e na terça-feira então a festa de Nossa Senhora do Caravaggio. A gente vê a movimentação principalmente aqui no Santuário de Farroupilha, né? Muita gente nesse final de semana, nesses dias, né, peregrinando, caminhando até o santuário, devotos, né, da mãe do Caravaggio. E também fechando esse tempo, a gente sempre ressalta um pouquinho esse conjunto de festas, né? Fechando o tempo pascal. Domingo passado a gente celebrou a festa da Ascensão de Jesus. Hoje a gente celebra a festa de Pentecostes. Domingo que vem a festa da Santíssima Trindade. E a primeira quinta-feira, na semana depois da festa da Santíssima Trindade, a festa de Corpus Christi, né? Então, momentos assim fortes da nossa caminhada da igreja, celebrando a presença principalmente do Cristo ressuscitado, a presença através da Sagrada Eucaristia, da Sagrada Comunhão. O texto, ou a liturgia dessa festa do Espírito Santo, o texto do Evangelho, ele faz uma pequena referência ao anoitecer daquele dia, o primeiro da semana. Então a gente volta lá no dia da ressurreição, na noite da ressurreição, né? Pelo menos a história se passa ali. Nós temos um período de 50 dias, chamado tempo pascal, que é um período assim que ajuda a refletir a catequese de Jesus, o esforço de Jesus para salvar a sua missão na missão dos discípulos, né? Então no domingo passado ele subiu ao céu porque os discípulos entenderam, compreenderam que eles precisavam dar continuidade a esse trabalho, a essa missão. Então agora Jesus se faz presente no meio deles, diz aqui, o espaço fechado, com medo dos judeus, Jesus aparece e transmite a paz. Jesus acalma os discípulos, né? A paz esteja com vocês, como que ele dissesse: acalmem o espírito, o coração, diante dessa angústia ou desse medo que vocês estão enfrentando. Depois disso, depois de ter desejado a paz esteja convosco, ele diz: como o Pai me enviou, também eu envio vocês. Como o Pai me enviou, eu também envio vocês. E depois de ter dito isso, soprou sobre eles o Espírito Santo, né? Soprou sobre eles o Espírito Santo, né? Recebei o Espírito Santo, né? Fazendo referência ao sopro da vida lá no início da história da salvação, né? Na criação do mundo, Deus sopra sobre o barro, cria Adão e Eva, cria o homem e a mulher. Então o sopro da vida, aqui Jesus repete esse sopro, né? Falando da nova criação, ou representando a nova criação que se faz a partir da sua ressurreição. E aí o envio dos discípulos, né? Como o Pai me enviou, também eu envio vocês. E aí a gente lembra sempre daquele outro texto, num outro contexto, que diz: eu envio vocês para levar boa notícia, fazer o bem, cuidar dos doentes, ressuscitar mortos, expulsar os demônios. E aí os discípulos alegres, né, continuam esse trabalho, né, realizam esse trabalho, com medo, um pouquinho de medo, mas dizia a liturgia principalmente desse final de semana, da sexta, com alegria, porque eles tinham certeza que Jesus caminharia ou estaria com eles. As primeiras leituras de todo esse período dos Atos dos Apóstolos ela já fala do resultado desse trabalho, da missão dos discípulos. Diz aqui, quando chegou o dia de Pentecostes, os discípulos reunidos, né? Diante do trabalho que eles realizavam, muita gente se aproximava deles, se juntava a eles, né? Que fala de um barulho, né? De repente veio do céu um barulho como se fosse uma grande ventania, pareceram línguas de fogo, se repartiram sobre os discípulos, sobre a comunidade, e todos ficaram cheios do Espírito Santo. Começaram a falar em outras línguas, conforme o Espírito os inspirava. Mas isso não é o centro, né, desse texto. Diz assim que juntou-se uma multidão e todos ficaram confusos, pois cada um ouvia os discípulos falar em sua própria língua. O centro desse acontecimento, dessa festa, é um pouquinho isso. Todos escutavam, entendiam o que os discípulos estavam dizendo, querendo dizer ou falando, né? Às vezes a gente prefere assim partir para essa primeira parte, né? Começaram a falar em outras línguas e tem algumas expressões que fazem um barulho enorme, representando um pouquinho isso, né? Eu sempre penso que se fosse assim, nós até nem precisaríamos fazer, se preocupar com cursos, com aula para aprender algumas línguas, era só invocar o Espírito Santo, né? Não é dessa maneira, né? O segredo, o centro é o entendimento, né? Todos eles se entendiam. E aí diz o texto que enquanto lá no Antigo Testamento, na Torre de Babel, ninguém se entendia, ou na comunidade de Babel, ninguém se entendia por causa do jeito deles, por causa da forma como eles viviam, por causa do estilo de vida, por causa dos preconceitos, por causa dos desentendimentos, ninguém se entendia. Destruíram tudo na Torre de Babel. Aqui na comunidade dos Atos Apóstolos, eles se compreendem, porque eles se respeitam, eles se amam, eles estão seguindo os mandamentos de Jesus. Amem-se, né, uns aos outros, como eu vos amei. Então, diante dessas atitudes de respeito, de acolhida, de entendimento, eles conseguem se entender, se compreender e se respeitar. Essa é a ação do Espírito Santo, é a função do Espírito Santo também junto à comunidade, né? Como é que nós escutamos na nossa própria língua, né? Nós todos que somos de lugares diferentes entendemos essa mensagem, porque a mensagem do amor é o diálogo do amor de Jesus, do amor do ressuscitado, né? Se baixa outros espíritos na gente, né? Tem muita gente que carrega outros espíritos, né? Que não são santos, né? Que não são do Espírito Santo, que não é de Jesus. Aí a gente vê bem o tipo de atitude também e o que produz ao redor dessa pessoa, né? Quando a gente também encarna outros espíritos, a gente pode perceber claramente o que a gente vai produzindo diante ao redor da gente, né? Vamos destruindo as relações, vamos complicando a vida da gente, a vida das pessoas, vamos causando sofrimentos, judiando quem está perto, quem quer ajudar a gente e assim por diante, né? Se é o Espírito Santo, o Espírito de Jesus que habita o nosso coração, a gente vai se entendendo, se respeitando, a gente vai tentando construir uma caminhada juntos, na família, como irmãos, como vizinhos e de modo especial na vida da nossa igreja. A caminhada da nossa igreja supera tantas adversidades, tantas complicações, mas ela vai existindo porque nós procuramos em nossas relações manter vivo esse amor, que é o amor do ressuscitado, do Cristo que venceu a morte, venceu tantas coisas ruins por amor à humanidade e por amor a todos nós. Depois, no final da missa, a gente faz um pequeno ritual para apagar essa vela que ficou acesa durante esses 50 dias. E aí esse pequeno ritual diz que a partir de hoje essa vela é apagada para que essa luz ela se acenda no nosso coração. E acendendo no nosso coração, ela possa iluminar nossa vida, nosso trabalho, a vida das pessoas que estão ao nosso redor. professemos nossa fé rezando. Creio
1: em Deus Pai Todo-Poderoso, Criador do céu e da terra,
2: em Jesus Cristo, seu único Filho, nosso Senhor, que foi concebido pelo poder do Espírito Santo, nasceu da Virgem Maria, padeceu sob Pôncio Pilatos, foi crucificado, morto e sepultado, desceu à mansão dos mortos, ressuscitou o terceiro dia, subiu ao céu, está sentado à direita de Deus Pai Todo-Poderoso, donde há de vir julgar os vivos e os mortos. Creio no Espírito Santo, na Santa Igreja Católica, na comunhão dos santos, na remissão dos pecados, na ressurreição da carne, na vida eterna. Amém.
0: Irmãos e irmãs, neste dia em que celebramos a plenitude do tempo pascal, apresentemos as nossas preces ao Pai, rezando juntos. Escutai, Senhor, nossa oração.
3: Pela Santa Igreja, para que proclame as maravilhas do amor de Deus em todas as línguas e culturas, e seja promotora da comunhão entre todos que professam a fé em Jesus Cristo, rezemos.
4: Escutai, Senhor, nossa oração.
3: Para que nossa comunidade, em suas pastorais, movimentos e demais iniciativas, testemunhe humildemente a comunhão autêntica e fraterna, rezemos.
4: Escutai, Senhor, nossa oração.
3: Pelos agricultores, para que deem graças neste tempo de colheita e possam, através de sua dedicação, colher os frutos de seu trabalho, rezemos.
4: Escutai, Senhor, nossa oração.
3: Pelos pobres e marginalizados, para que sejam atendidos em suas necessidades pelo poder público e encontrem em nossas comunidades acolhida e solidariedade, rezemos.
4: Escutai, Senhor, nossa oração.
0: Ó Deus, que neste dia glorioso derramastes abundantemente o Espírito Santo sobre a Igreja nascente, ouvi as preces do vosso povo e continuai a renovar os nossos corações, em nossos corações, a chama do vosso amor, por Cristo nosso Senhor. Podemos sentar para as nossas ofertas.
5: Ofertamos ao Senhor nossos dons e nossa vida cantando 272.

0: Lembrando também que a coleta que a gente faz hoje, a coleta de Pentecostes do Espírito Santo, é enviada para os missionários da igreja de Moçambique, né? Que realizam um trabalho bonito, especial, em nome da nossa igreja católica. Então a participação na oferta de hoje tem esse destino. Orar, irmãos e irmãs, para que esta nossa oferta, ela seja aceita por Deus Pai Todo-Poderoso.
1: Receba, Senhor, por tuas mãos esse sacrifício, para a glória do seu nome, para o nosso bem
2: e de toda a Santa Igreja.
0: Concedei, nós os pedimos, Senhor, que conforme a promessa do vosso Filho, o Espírito Santo nos revele mais abundantemente o mistério deste sacrifício e nos manifeste toda a verdade. Por Cristo nosso Senhor.
2: Amém.
0: O Senhor esteja convosco.
2: Ele está no meio de nós.
0: Corações ao alto.
2: O nosso coração está em Deus.
0: Demos graças ao Senhor que é nosso Deus.
2: É nosso dever e nossa salvação.
0: Na verdade é digno e justo, é nosso dever e salvação dar-vos graças sempre em todo lugar. Senhor Pai Santo, Deus Eterno e Todo-Poderoso. Pois para levar à plenitude o mistério pascal, derramastes hoje o Espírito Santo sobre aqueles que em comunhão com vosso Filho unigênito se tornaram vossos filhos e filhas por adoção. É Ele que no início da Igreja Nascente infundiu em todos os povos o conhecimento do verdadeiro Deus e reuniu as diversas línguas na profissão de uma só fé. Por isso, transbordando de alegria pascal, a humanidade toda exulta, mas também as forças do alto e os angélicos poderes proclamam sem fim o hino à vossa glória, cantando a uma só voz.
3: 341.

0: Na verdade, ó Pai, vós sois santo e fonte de toda a santidade. Santificai, pois, estes dons, derramando sobre eles o vosso Espírito, a fim de que se torne para nós o corpo e sangue de nosso Senhor Jesus Cristo.
1: Enviai o vosso Espírito Santo.
0: Estando para ser entregue, abraçando livremente a paixão, Jesus tomou o pão, pronunciou a bênção de ação de graças, partiu o pão e depois o deu a seus discípulos, dizendo: tomai todos e comei, isto é meu corpo que será entregue por vós. Do mesmo modo, no fim da ceia, ele tomou o cálice em suas mãos, dando graças novamente, entregou a seus discípulos, dizendo: tomai todos e bebei, este é o cálice do meu sangue, o sangue da nova e eterna aliança, será derramado por vós e por todos para a remissão dos pecados. Fazei isto em memória de mim. Eis aqui o mistério da nossa fé.
1: Anunciamos, Senhor, a vossa morte e proclamamos a vossa ressurreição. Vinde, Senhor Jesus.
0: Celebrando, pois, o memorial da morte e ressurreição do vosso Filho, nós vos oferecemos, ó Pai, o pão da vida, o cálice da salvação, e vos agradecemos porque nos tornastes dignos de estar aqui na vossa presença e vos servir.
1: Aceitai, ó Senhor, a nossa oferta.
0: Suplicantes vos pedimos que, participando do corpo e sangue de Cristo, sejamos reunidos pelo Espírito Santo num só corpo.
1: O Espírito nos una num só corpo.
0: Lembrai-vos, ó Pai, da vossa Igreja, que se faz presente pelo mundo inteiro e aqui convocada no dia santíssimo, no qual, pela efusão do Espírito, foi manifestada ao mundo como sacramento da unidade para todos os povos, que ela cresça na caridade em comunhão com o Papa Leão, nosso Bispo Rodolfo, os bispos do mundo inteiro, os presbíteros, os diáconos e todos os ministros do vosso povo.
1: Lembrai-vos, ó Pai, da vossa Igreja.
0: Lembrai-vos também da vossa misericórdia dos nossos irmãos e irmãs falecidos, que são lembrados nas intenções da missa de hoje, eles que adormeceram na esperança da ressurreição, todos os que partiram desta vida, acolhei-os junto a vós na luz de vossa face.
1: Concedei-lhes, ó Senhor, a luz eterna.
0: Enfim, nós os pedimos, tende piedade de todos nós, dai-nos participar da vida eterna com a Virgem Maria, Mãe de Deus, São José, seu esposo, os apóstolos e todos os santos que neste mundo viveram na vossa amizade, a fim de vos louvarmos e glorificarmos, por Jesus Cristo, vosso Filho. Por Cristo, com Cristo e em Cristo, a vós, Deus Pai Todo-Poderoso, na unidade do Espírito Santo, toda honra e toda glória, por todos os séculos dos séculos. Amém. Pai nosso,
2: que estais no céu, santificado
0: seja o vosso nome. Venha a nós o vosso reino, seja feita a vossa vontade, assim na terra como no céu. O pão nosso de cada dia nos dai hoje, perdoai as nossas ofensas, assim como nós perdoamos a quem nos tem ofendido, e não os deixeis cair em tentação, mas livrai-nos do mal. Livrai-nos de todos os males, ó Pai, dai-nos hoje a vossa paz. Ajudados pela vossa misericórdia, sejamos sempre livres do pecado, protegidos de todos os perigos, enquanto aguardamos a feliz esperança e a vinda de nosso Salvador Jesus Cristo.
2: Vós é o reino, o poder e a glória para sempre.
0: Senhor Jesus Cristo, dissestes aos vossos apóstolos: eu vos deixo a paz, eu vos dou a minha paz. Não olhei os nossos pecados, mas a fé que anima a vossa Igreja. Dai-lhe, segundo o vosso desejo, a paz e a unidade. Vós que sois Deus, com o Pai e o Espírito Santo. Amém. A paz do Senhor esteja sempre convosco.
1: O amor de Cristo nos uniu.
0: Cordeiro de Deus,
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0: Felizes nós todos reunidos aqui nesta manhã de domingo, dia do Senhor, fazemos comunhão, construímos comunhão com a nossa comunidade, com os nossos irmãos, e queremos então nesse momento comungar com Jesus, porque Ele é o Cordeiro de Deus, aquele que tira o pecado do mundo. Senhor, eu não sou digno de que entreis minha morada, mas dizei uma palavra e serei salvo. Corpo e sangue de Cristo nos guarde para a vida eterna. Amém.
3: Enquanto recebemos a Sagrada Eucaristia, cantamos o canto número 409.

0: Vamos anunciar os festeiros da nossa festa de junho, um pouco atrasados já, mas ainda dá tempo, né? Que vão fazer a nossa festa. Elton Deon, Gilmar Zanquete, Itamar Piton, Vladimir Formaio, Joel Girardello e esposas, César Lanzarini e Lucimara Silva.
1: Nós vamos encerrando então a missa desse domingo, dia de Pentecostes, festa do Espírito Santo, agradecendo a presença de cada um, agradecendo nossas lideranças, né? Quem conduziu a missa de hoje, né? Equipe de cantos, leitores, né? Os ministros, enfim, a equipe toda. A gente lembra para a semana, na terça-feira nós temos formação então dos padres, né, junto com o nosso bispo na casa de retiros. Quarta-feira, dia 27, às 14h30, missa na comunidade do Passo da Raiz. 19h30, missa na comunidade Nossa Senhora do Rosário. Quinta-feira, dia 28, às 14h30, missa na comunidade São Brás. Sexta-feira, 29, em Davi, é o feriado também do aniversário do município. Às 18h30, a missa da saúde, também com essa intenção. O jantar do município, que acontece lá no salão municipal, né, celebrando os 60 anos de Davi Canabarro. Domingo, dia 31, às 9 horas, a missa na matriz de Davi. E a gente está lembrando assim que a gente tem uma presença do Frei Eudes Zanon, né, que vai presidir a missa nesse próximo domingo. Então, desde já a gente agradece a presença dele. Dia 4 nós temos a missa de Corpus Christi, então na matriz, às 9 horas da manhã, e aqui na comunidade Santo Antônio às 14h30. Quinta-feira, primeira quinta-feira do mês de junho, então a festa do Corpo de Deus. Então convidamos a todos para participar dessa celebração, que é uma celebração de louvor pela presença da Eucaristia, do Cristo ressuscitado na Santa Comunhão. Então dia 4, as missas de Corpus Christi na matriz e aqui. Oremos. Deus, que enriqueceis a igreja com os bens do céu, conservai em vossa graça, para que o dom do alto Espírito Santo nela continue sendo sua força, e o alimento espiritual que recebemos aperfeiçoe em nós a obra da redenção. Por Cristo nosso Senhor. Então, como a gente falou antes, nós vamos fazer um pequeno ritualzinho, apagando então o círio pascal, né? Círio da Páscoa, quem participou da missa da ressurreição, a missa com a bênção do fogo, lembra que nós acendemos um fogo aqui na frente, abençoamos o fogo e acendemos esse espírito, esse círio, né? Simbolizando a presença do Espírito, simbolizando o tempo do Espírito, né? Então, neste dia, a gente recolhe esta vela. Diz assim: na noite da vigília pascal, aclamamos Cristo nossa luz e acendemos esse círio. A luz do Cristo nos acompanhou nestes 50 dias. Hoje, dia de Pentecostes, ao concluir o tempo da Páscoa, o círio é apagado. Este sinal nos é tirado, para que, educados na escola pascal do Mestre ressuscitado, nos tornemos, a partir de agora, a luz de Cristo, que se irradia como uma coluna luminosa que passa no mundo para iluminar os irmãos e irmãs e guiá-los no caminho, no dia a dia. Cristo, luz do mundo. E quanto nós vamos apagar essa vela, então a gente canta o refrão: a nós descei divina luz.

Dignai-vos, ó Cristo, acender nossas lâmpadas da fé, que em vosso templo refuljam constantemente, alimentadas por vós que sois a luz eterna. Dai-nos ser velas acesas que dissipam as trevas do mundo, da nossa família, da nossa comunidade, iluminam as dúvidas e incertezas desse tempo presente. Vós que viveis e reinais pelos séculos dos séculos. Amém. O Senhor esteja convosco. A bênção do Deus Todo-Poderoso, a luz do Espírito Santo, acompanhe cada um de nós. Em nome do Pai, do Filho, do Espírito Santo. Amém. Ide em paz, um bom domingo, uma boa semana e que o Senhor vos acompanhe.

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4: Buenas, buenas amigos, 10 horas mais um minuto no ar, mais um Origens do Pampa, aqui na minha, na tua, na nossa, ZYD689, 107.3 Amizade FM. De mate cevado para formarmos a grande roda virtual do chimarrão. 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E por falar em história, música, poesia, vamos falar dos 400 anos das missões jesuíticas no programa de hoje. Daqui a pouquinho, às 10h30 da manhã, temos uma entrevista com a patrona dos festejos Farroupilha 2026, nada mais nada menos do que a filha do tronco missioneiro Pedro Hortaça, Marianita Hortaça. Então fica ligado, você não pode perder essa entrevista para falarmos sobre esse momento importante de comemoração aos 400 anos das missões aqui no nosso Rio Grande do Sul. Tchê. 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compra e venda de tratores e implementos agrícolas a partir de hoje, também com a gente em mais um Origens do Pampa. Manhãzita de tempo enferruscado aqui em Davi Canabarro, tempo encoberto, temperatura marcando 10 graus nesse momento e a previsão é que podemos chegar a 18 graus, a temperatura máxima nesse domingo, com tempo firme aqui em Davi Canabarro. Amanhã, segunda-feira, dia 25 de maio, teremos precipitação de 7 milímetros com temperaturas entre 11 e 19 graus. Já na terça-feira, temperatura entre 14 e 18 graus. Poderemos ter 16 milímetros de chuva. E a partir da quarta, tempo firma, não chove até o próximo final de semana e a temperatura segue entre 10 e 17 graus. Já na próxima sexta-feira, entre 9 e 19. Esta é a previsão da Climatempo para esta semana aqui em Davi Canabarro e também em toda a nossa região. Bueno, vamos abrir o Origens do Pampa deste 24 de maio, trazendo para cantar aqui na 107.3, o grupo Som do Sul. Olha só que o grupo Som do Sul poderá estar aqui em Davi Canabarro mais uma vez na abertura da Semana Farroupilha 2026 do CTG Davi Canabarro. vai preparando tua pilcha, tua bota, bombacha, as prendas aí, caprichando no vestido para vivermos intensamente o Setembro Farroupilha aqui em Davi Canabarro. A programação está sendo elaborada, quase definida aí já, então, vai ser uma semana muito intensa de fato, de 11 a 19 de setembro, e no dia 11 já começamos deste jeito assim, ó. Grupo Som do Sul, Mates de Ontonte, do Silvio Genro e do Jorge Guedes, é a milonga do Rio Grande.

10:09, hora oficial do Brasil, começa animado, Origens do Pampa desse 24 de maio, Grupo Som do Sul e o Mates de um Tonto, e tá chegando mais música fandangueira para você que está na nossa companhia, especialmente para o nosso querido amigo Leandro Deon, lá no topo da coxilha, corradinho a pilha, cravado no 107.3. Aí que me refiro, meu amigo Leandro. Aquele abraço. Está oferecendo música para o padrinho, Fernando Busnello, lá de Siríaco. Abraço, Fernando. Todos os amigos de Siríaco, que são tantos, sempre na sintonia do Origens do Pampa. De chão batido, o Serrano.

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Dez horas 20 minutos. Chegando para cantar no Origens do Pampa, os Mateadores, com participação especial do Márcio Correia, uma vaneira de respeito. Bom dia. Então...

10:23. É o tranco fandangueiro dos mateadores. E quem sabe lá no mês de novembro, para comemorar 56 anos do CTG Davi Canabar, a gente não possa ter esse tranco velho bem fandangueiro aqui no nosso Centro de Tradições Gaúchas Davi Canabar, gente. Que coisa buena, grande Beto Frizo, grupo Os Mateadores, com tanta história dentro da música aqui do nosso pago, animando fandangos aqui pelo Rio Grande, pelo Brasil afora, sempre honrando com nossa tradição, através da música fandangueira mais autêntica deste pago gaúcho. Bueno, tá chegando o grupo Fogo de Chão, para homenagear meu tocaio, aniversariante da sexta-feira, dia 22 de maio. Alô, Marcos Dallagnol, seu amigo Chico, Jovelino, Tere, os pais também, irmãos, toda a família aí, homenageando o aniversariante da última sexta-feira. E aqui também, claro, vamos em nome do Origens do Pampa desejar saúde e paz a este Taura do Rio Grande, que crava mais um palanque no alambrado grande da vida, hein, Marcos? Aquele abraço. E o Fogo, Fogo de Chão vem cantar essa música que ficou marcada 11 anos atrás. Taca-lhe pau, Marco Velho!

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3: Bueno, 10 horas mais 30 minutos, pois é. 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

0: Bueno, agora são 10 horas mais 35 minutos, hora oficial do Brasil. Você segue na companhia do programa Origens do Pampa, aqui na minha, na tua, na nossa, ZYD 689, 107.3 Amizade FM. Como eu falava desde o início do programa, hoje temos o privilégio, a alegria, a honra de ter em nosso programa a patrona dos festejos Farroupilha 2026, nada mais, nada menos que Maria Anita Hortaça, filha do tronco missioneiro Pedro Hortaça, que nos dá a alegria de conversar com os nossos ouvintes nesta manhã. Bom dia, Maria Anita.
1: Bom dia, amigo Marcos. Bom dia a todos os teus ouvintes da Rádio Amizade, do programa Origens do Pampa. Que alegria estar participando com vocês nessa manhã de domingo. Um grande abraço a todos que estão nos ouvindo. E é sempre um prazer poder falar com gaúchos e gaúchas que honram a nossa terra, essa nossa tradição tão linda, nossa cultura. Para mim é uma grande alegria estar esse ano como patrona dos festejos e uma grande alegria poder participar do teu programa.
0: Maravilha, que alegria. E claro, a trilha sonora que não poderia ser diferente, né? A marca registrada do grande Pedro Hortaça, timbre de galo. Mas vamos falar um pouquinho, Maria Anita, destes 400 anos de missões jesuíticas. Que história magnífica, linda, desde que o padre Roque Gonzalez deu com os costados lá para começar a formar as reduções, para trazer a mensagem de Cristo aqui para os lados do nosso Rio Grande. E aí a gente precisa resgatar um pouquinho dessa história desde o 3 de maio lá de 1626. O que isso representa para a tua vida e como é que você vê a chegada dos padres jesuítas para a história do nosso Rio Grande?
1: Eu vejo com os melhores olhos, porque aqui nasceu o Rio Grande do Sul, né, Marcos? E essa chegada dos jesuítas, eu acredito que na vida nada é em vão. A gente sempre tem o lado positivo e o lado negativo. E os guaranis já estavam aqui, esses dias até numa formatura, tem uma colaboradora minha, estava o reitor da UERGS lá, e enquanto ele falava, né, ele disse que gostaria de falar diferente, não missões jesuíticas guaranis, mas sim guaranis jesuíticas. Eu achei muito interessante, porque verdade, sim, os guaranis já estavam aqui antes da chegada dos padres. E eu acredito muito nas duas coisas, assim, Marcos, e eu acho que é nisso que o nosso Rio Grande, ele precisa se basear, e é essa mensagem que eu quero passar nesses 400 anos, enquanto embaixadora dos 400 anos e patrona dos festejos. Eu acredito muito nessa força ancestral guarani, dos povos originários que já estavam aqui, que são o gaúcho mesmo, né? O gaúcho originário, o guarani é esse gaúcho do início do Rio Grande do Sul. E eu acredito muito, muito, e baseio minha vida nos ensinamentos cristãos. E foi o que aconteceu aqui. Houve essa integração entre os jesuítas e os padres, e eles criaram uma nova sociedade, uma nova maneira de pensar a vida, o trabalho, a fé, e foi algo que floresceu magnificamente. Infelizmente, como nos tempos de hoje, o que prevaleceu foi a ganância, e os povos de Espanha e Portugal terminaram com essa sociedade quase perfeita que o mundo tentou copiar e não conseguiu. Mas a gente precisa resgatar mesmo, são esses valores, né? Tanto da ancestralidade guarani, quanto os valores da sociedade guarani, jesuítica guarani, que era justamente baseada nos ensinamentos de Cristo e na filosofia de Platão. Então, se a gente usar essa filosofia de vida como base para o nosso cotidiano hoje, meu Deus, com certeza teremos muito sucesso e felicidade.
0: Verdade. Maria Anita, vale lembrar aqui, claro, aos nossos ouvintes, Maria Anita é psicóloga de formação, e agora está dedicando mais tempo a esse trabalho de palestra, de levar mensagens a várias regiões do estado, do país, enfim, mas é muito competente no que ela faz e conhecedora de toda a nossa história. Eu sempre falo, Marianita, que a história do nosso estado não se resume ao 20 de setembro. Obviamente que essa é uma data marcante para todos nós, mas essa história e a verdadeira cultura gaúcha está na miscigenação, neste caldo cultural formado por esses 400 anos de história. Alguns dos maiores símbolos que temos, o chimarrão, o churrasco, vieram desse período da entrada dos padres jesuítas, que trouxeram exatamente o gado e difundiram ainda mais o chimarrão, que já era sorvido pelos indígenas guaranis por aqui. Então essa história é muito maior do que o 20 de setembro, por isso a importância de a gente resgatar essa história desde 1626 para trazer aos dias de hoje. E aí a gente passa, Marianita, pela história musical e cultural dos troncos missioneiros. Gostaria que tu falasse, né, como é que é a emoção e a responsabilidade de ser descendente de um dos troncos missioneiros e perpetuar esta história para todos as novas gerações que estão vindo aí.
1: A honra é muito grande e a responsabilidade da mesma forma, né, Marcos? Porque eles foram aqueles pioneiros, aqueles inovadores. Eu sempre digo que missões sempre foi inovação. Se for pensar 400 Verdade. Anos atrás, foi uma grande inovação. Essa sociedade que se criou aqui foi totalmente inovadora, com toda a tecnologia, com toda a expertise, sabedoria, conhecimento dos jesuítas que trouxeram da Europa e aplicaram aqui. E a gente pensa na obra, eu penso especialmente nessa obra dos troncos como algo extremamente inovador. Então, num tempo em que ninguém falava das missões, ninguém contava essa história, eles, através das letras das suas músicas, do conteúdo das suas letras, eles puderam passar essa mensagem para quantas pessoas que se tornaram admiradores da nossa região missioneira através dessa cantiga. Então, muitos historiadores nem tinham despertado ainda para as missões, e eles fizeram com que os olhares se voltassem. Tanto esse olhar do próprio povo missioneiro, que não sabia das suas origens, quanto desses estudiosos, então, que vieram a falar das missões pós-troncos missioneiros. Então, eles, não é à toa que hoje eles são doutor honoris causa, né? O pai foi o primeiro artista gaúcho a ganhar um honoris causa pela UFSM, né, que ele Verdade. Ganhou esse título de doutor. Após ele ter ganhado esse título, os troncos também ganharam, então os quatro troncos foram intitulados doutores também pela Universidade do Pampa e pela UERGS. Então, essa trajetória deles, esse legado deles, tudo que eles fizeram pelas missões é realmente importantíssimo. E é eu, como embaixadora e como patrona, tenho a obrigação de levar adiante isso que eles começaram, claro que de uma forma diferente, né, Marcos? Como tu falou, claro. Eu sou uma mulher, né? Tenho esse traço feminino. Eu sou uma psicóloga também, e eu nunca segui uma linha só, né? Agora eu vou ser cantora, agora eu vou ser artista. Não, eu fui pro lado da psicologia porque eu sempre gostei muito do ser humano, mas eu nunca abandonei as minhas raízes e pude, da minha forma, falar sobre missões, introduzindo a psicologia, a filosofia, para fazer a mesma coisa que eles fizeram, né? Obviamente, não na magnitude deles, isso eu tenho total certeza, mas honrando esse legado deles.
0: Ah, não temos dúvida, viu, Marianita? Você que nos acompanha agora aqui no Origens do Pampa, tá chegando agora, estamos falando com a Marianita Hortaça, embaixadora, patrona dos Festejos Farroupilhas 2026, que é psicóloga, como ela falava, artista, cantora, toca sua acordeona de botão também e honra, como poucos, a nossa história, a nossa cultura. Marianita, nós teríamos muitos assuntos para tratar aqui, que levaremos o programa todo com certeza, mas vamos focar um pouquinho na questão do turismo também, né? Que é importante para trazer mais desenvolvimento, qualidade de vida, e as missões é um polo de turismo fantástico. Eu tive o privilégio de estar por aí há poucos dias, conhecer de perto as formações das reduções e toda aquela gama de cultura que temos aí nas missões. Agora foi aprovado o Estrutur, que é um marco do turismo, é um projeto do deputado Guilherme Pazin, que certamente vai ajudar muito a desenvolver o turismo. E essa comemoração dos 400 anos das missões também, por certo, levará as missões muito desenvolvimento e vai atrair muito turista. Como é que você vê esse momento também para o turismo aí da região?
1: Com certeza, um momento muito especial, porque essa visibilidade em torno dos 400 anos atrai muitas pessoas para cá para conhecerem esse solo, conhecer o nosso patrimônio da humanidade. Mas as pessoas precisam saber esses valores e toda essa história para que se encante ainda mais, né, Marcos? E a minha intenção enquanto embaixadora é essa, mostrar para as pessoas tudo de lindo que aconteceu aqui e como que a gente pode realmente sentir as missões para além das pedras. E o turismo, ele está com certeza sendo muito, muito olhado agora nesse momento, e que bom que a gente teve pessoas como Ronaldo Santini, ele que fez...
0: Verdade, esse secretário de turismo.
1: Ex-secretário de Turismo do Estado, uma pessoa maravilhosa.
0: Aqui da Lagoa Vermelha, realmente... não é, Marianita? Da lendária.
1: Exatamente. Da Lagoa Vermelha. E o Santini é uma pessoa que realmente fez a diferença, né? Verdade. Ocupando essa cadeira do turismo. E eu acredito que nós teremos grande sucesso aqui nas missões, mais ainda, né, a partir de agora, porque é preciso mostrar essa terra para o mundo, não só para o Brasil, mas para o mundo.
0: Alô?
1: Alô?
0: Oi? Sim.
1: Oi.
0: Seguimos que agora estamos no ar de novo. Alô?
1: Alô?
0: Pode continuar, Marianita, que estamos no ar.
1: Então, acho que é por aí, Marcos, né? Essa força do turismo agora para que as pessoas sintam o verdadeiro significado das missões, tenham experiências grandiosas, porque eu sempre digo assim, ó, Marcos, imagina, as pessoas atravessam o mundo para conhecer o lugar onde Cristo pisou.
0: Verdade.
1: As pessoas precisam entender que aqui existiu a única sociedade baseada nos preceitos de Cristo no mundo inteiro. Nunca em nenhum lugar do mundo floresceu da forma, da magnitude que floresceu aqui na nossa terra, e as pessoas precisam saber disso para poder sentir enquanto estiverem caminhando em solo missioneiro.
0: Verdade. Bom, Marianita, é óbvio, né, que como eu falei, o assunto é muito vasto, né? Se a gente for aprofundar desde o Tratado de Tordesilhas, 1490 e poucos, o Tratado de Madrid, 1750, e a história da Guerra Guaranítica, enfim, são tantos os temas, e é importante que a gente provoque nos ouvintes esta vontade de pesquisar sobre essa história. Mas eu quero, até devido ao nosso tempo e às tuas agendas aí também, falar um pouco da tua carreira. Como é que você está nesse momento? Você tem uma loja com uma grife própria que trata muito forte a questão da vestimenta missioneira. Enfim, nos fala um pouquinho desse teu momento e também da loja, teu endereço. Pode nos fazer aí esta provocação aos nossos ouvintes para conhecer melhor também a tua carreira e o teu momento lá em São Luís Gonzaga.
1: Exatamente. Sabe, Marcos, que com muita surpresa eu tornei essa loja um ponto turístico também. Muitas pessoas vêm para as missões e vêm até São Luís Gonzaga para poder conhecer a marca. E com certeza, por causa dessa história, né? Enquanto família Hortaça, essa história bonita, maravilhosa do meu pai, esse ser humano incrível que ele sempre foi. E eu, como filha dele, então, carrego esse legado, e as pessoas querem sentir, elas querem lembrar, elas querem estar perto dessa cultura missioneira, e a loja é uma ferramenta para isso. Então ela é totalmente baseada na nossa cultura, e quando eu criei ela, eu criei justamente para passar uma mensagem de pertencimento, de orgulho de ser dessa terra. E não só os missioneiros e missioneiras que com certeza foram meu são ainda, né, meu principal motivo de criar a marca, mas os turistas também entenderam essa marca dessa forma e nos visitam lá em São Luís Gonzaga. Então, quem quiser conhecer um pouco mais, acesse o Instagram da loja, que é Marianita Hortaça Grife, e conheça todos os produtos que a gente tem, que todos eles falam a mesma língua, que é de orgulho dessa terra. Então, orgulho das missões, orgulho do Rio Grande do Sul, é sobre isso a marca, e eu tenho muito orgulho, apreço e carinho por essa marca, porque realmente é mais um jeito de eu expressar a minha identidade missioneira, e eu fico muito feliz por as pessoas perceberem, entenderem e levarem para suas vidas, para suas rotinas, a nossa cultura, seja através da camiseta que mostra o orgulho de ser daqui, como a primeira estampa que eu criei, que é a partir de uma frase de uma música do meu pai, que diz: o meu orgulho é ser parte da terra que me gerou, ser amigo dos amigos como meu pai me ensinou.
0: Linda,
1: como a camiseta missioneira, exato, como a camiseta missioneira, Marcos, que ela diz missioneira. E essa camiseta, ela se tornou colecionável. Então agora nós estamos na 23ª edição da camiseta missioneira. E essa edição, inclusive, é alusiva aos 400 anos das missões. E ela se tornou colecionável. Então, as mulheres que têm uma missioneira, muito provavelmente elas não ficarão numa missioneira só. Elas vão comprar a próxima missioneira e assim colecionar essa camiseta. Então, é realmente um movimento pela nossa cultura e pelo orgulho de ser daqui.
0: Perfeito, Marianita. Eu tive o privilégio de conhecer a loja física aí em São Luís Gonzaga há poucos dias, mas hoje podemos usar as ferramentas digitais que temos para conhecer, né, embora remotamente, e depois, né, manifestar aquele interesse, aquela vontade de visitar as missões, conhecer a loja, conhecer todo esse caldo cultural, esse acervo histórico que temos aí nas missões para apresentar para o estado e para o mundo, já que nós falamos aqui através do programa Origens do Pampa para mais de 20 municípios e para o mundo através da internet. Então é uma oportunidade também das pessoas sentirem essa vontade de conhecer um pouco mais a fundo a história que tanto nos orgulha. Marianita, muito obrigado, estamos muito felizes por você ter disponibilizado esse tempo para falar aos ouvintes da Rádio Amizade, do programa Origens do Pampa, aqui para nossa grande região.
1: Marcos, foi uma alegria imensa, e espero que da próxima vez que tu vieres às missões, eu esteja aqui e possa te receber com todo carinho, porque é sempre muito bom receber pessoas como tu, que eu sei que entendem, que amam a nossa cultura, e se Deus quiser, esse dia chegará, a gente poderá tomar um mate aí e conversar pessoalmente, e deixo meu carinho muito especial para os teus ouvintes, e quando quiseres me ligar, estou à disposição para mais uma conversa, porque como tu disse, o assunto é longo, nós temos muitas coisas para falar, então fique muito à vontade, que será um prazer participar novamente.
0: Perfeito, um grande abraço, e olha, já está marcado para o final de julho, aí nós vamos com as invernadas artísticas do nosso CTG Davi Canabar fazer esse passeio, para que eles conheçam também as missões. Espero que a gente tenha oportunidade de prosear e tomar um mate. Abraço, Marianita.
1: Se Deus quiser, vai dar certo. Um grande abraço para ti e para os teus ouvintes.
0: E vamos, claro, agora ouvir a música, tema dos festejos Farroupilha 2026, né, que é Tenho 400 anos, esta obra linda do Erlon Pericles e do Rodrigo Bauer, Marianita. Vamos lá então a esta música, tema dos 400 anos das missões.

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13: 11 horas mais 6 minutos, vamos seguindo com Origens do Pampa na companhia do Marciano Bonamigo, que compra, vende tratores e implementos agrícolas. 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Bueno, e nós vamos abrir a segunda hora do Origens do Pampa, trazendo a poesia, claro.

aquele momento especial que você sempre acompanha, abrindo a segunda hora do Origens do Pampa. Nós vamos trazer o Odilon Ramos nesta obra dele mesmo, com acompanhamento do Bonitinho, grupo Eco Dominuano, Juliano Trindade, o Bonitinho, fazendo acompanhamento para o Odilon Ramos, que traça um paralelo, né, entre o fundo do poço e a nossa vida. Atravessamos sempre por momentos mais delicados, mas podemos tirar boas lições exatamente dos momentos de tensão, dos momentos mais difíceis. Vamos ouvir o fundo do poço, Odilon Ramos.

Desde os tempos de criança, eu sempre achava um colosso puxar com a corda o balde cheio de água do poço. E o guri, pensador, desde então já questionava: como é que do fundo escuro água tão clara brotava? Eu era um piá curioso, que até espichava o pescoço, tentando ver o que tinha naquele fundo do poço. E veio um tempo de seca, em que tudo ia mermando, e a água do velho poço foi, pouco a pouco, acabando. Até que num dia triste, a nossa família viu, o balde desceu no poço e voltou de lá vazio. Calamidade, desgraça, prece, lágrima sentida. Patrão do céu, manda água, pois sem água não tem vida. Mas é que Deus decidira me mostrar, quando já moço, o que se pode aprender chegando ao fundo do poço. Na mesma corda do balde que tantas vezes desceu, cheio de medo e cuidado, daquela vez desci eu. Com a luz de uma velhinha cavando no lodo imundo, aos poucos eu fui achando o que havia lá no fundo. Tinha uma tesoura velha que a irmã tinha perdido, e era de cortar o umbigo de cada recém-nascido. Tinha um bodoque que a mãe jogara lá por carinho, pois não queria que a gente maltratasse passarinho. Um balde velho que a corda arrebentou e ele caiu. Um brinco, não sei de quem, e um isqueiro de pavio. Até um trabuco velho, este causou sensação, porque da sua existência ninguém tinha informação. Ouvia dos lá de cima a algazarra e o alvoroço a cada carga que o balde levava ao subir do poço. Depois, com a pá e a enxada, numa missão dolorida, tirei do fundo do poço todo o lodo de uma vida. Quando já quase findava tarefa tão cansativa, eu vi, como por milagre, brotar do chão água viva. Ao ouvir vozes que dizem: isto é o fundo do poço, lembro que nem eu sabia ser capaz daquele esforço. Quem sabe a gente se une com fé, humildade e grandeza, e já que estamos no fundo, fazemos uma limpeza. Há muito caco escondido no meio do lamaçal, que para ser retirado requer trabalho braçal. E assim, do fundo do poço, vai brotar um Brasil novo, saciando de esperança a alma do nosso

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Onze horas mais 17 minutos. Vamos trazendo mais música aqui no Origens do Pampa. Vamos atendendo sempre a solicitação dos nossos ouvintes através do 549-8435-2490. Vamos mandando um abraço especial aos amigos que estão na cavalgada, não é, amigo? Enio, grande Enio Ferrarese, lá de Siríaco, naquele rancho lindo, uma barbaridade aí pela canhada, mas hoje estão lá em Charrua, pessoal aí que está na cavalgada, cavaleiros da sétima região, saíram no sábado desde Água Santa, pernoitaram em Tapejara, estão chegando daqui a pouquinho aí em Charrua. Abraços cavaleiros de Siríaco, tá um

está participando, presentes em mais este evento. Aquele abraço aos amigos dos Cavaleiros de Siríaco, o Enio Ferrarese, que também está por aí na nossa companhia através da internet, não é mesmo, Enio? Aquele abraço. Vamos trazendo aqui um abraço também para quem está um pouco mais distante, lá em Rondonópolis. Que coisa buena. Maravilha. Pessoal que tá lá, né? Seu Rogério Kish. Deus o livre. Coisa buena. Vou saber que os amigos aí em Rondonópolis estão acompanhando Origens do Pampa. Quem tá por aí já deve ser o Celso Mader, o Gilnei, o Zinho e as patroas, claro, que estão aí no sítio em Rondonópolis, e logo logo o Costelão vai estar pronto. Coisa buena. Abraço, Rogério Kish, aqui do município de Vanini, tá querenciado lá em Rondonópolis, no Mato Grosso. Vamos trazendo para o palco do Origens do Pampa o Flávio Hansen, esta música que fala do carinho do homem campeiro com o seu cavalo. Não é mesmo, amigo Enio? Chegando lá em Charrua, quase 100 cavalarianos. Que cena linda do nosso Rio Grande, que marca esse Pampa a pata de cavalo. Grande abraço a vocês. Vamos trazendo então Flávio Hansen, do 16º Carijo, lá da Palmeira das Missões de 2001, Cavalo.

0: 11:24, a voz marcante do Flávio Hansen, cavalo. Esta é a verdadeira relação do homem campeiro com o seu pingo amigo.
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0: 11:25, está chegando para o palco do Origens do Pampa o imortal Vitor Matheus Teixeira, o Teixeirinha. Com esta vamos mandando um abraço ao amigo Dorval, lá de São Jorge, que está homenageando a filha, que esteve de aniversário ontem, e ela está querenciada lá no estado do Tocantins, está na audiência do nosso programa através da internet. Um abraço a Pamela, parabéns, felicidade, saúde, paz, muitos anos de vida, e o patrão lá das alturas siga te protegendo e iluminando. Também por lá, o genro Cleito, não é mesmo, Dorval? E o neto Hugo. Abraço a esses amigos que estão tão distantes acompanhando o Origens do Pampa, desde o Tocantins. Tropeiro Velho Teixeirinha, bom dia.

0: 11:30, pois é, depois de ouvirmos o imortal Vitor Matheus Teixeira, vamos trazendo um convite especial para você aqui de Davi Canabarro, também siríaco da região. Vai acontecer o terceiro dia de negócios entre amigos ali no Parque de Rodeios de Siríaco. 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

11:33. 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

11:38, olha, hoje é dia de final da Copa Basalto, já em sua 27ª edição. Acontece lá no estádio municipal, campo municipal lá de Paraí. A partir das 13:30, a categoria veterano, Serafina Correia contra a Campeira de Paraí. E a partir das 15:30, clube União Canabarrense Varonil, enfrentando o Botafogo de Vanini, é o clássico regional. Outras tantas edições já deste enfrentamento, baita jogo, certamente você é convidado a prestigiar e acompanhar o time aqui de Davi, lá em Paraí, não é mesmo, amigo Ari Bertucci, nosso presidente Cláudio Miro Pauleto, convidando os torcedores aqui de Davi para hoje à tarde estarem lá em Paraí no campo municipal, acompanhando a grande final da 27ª Copa Basalto. Categoria veterano, Serafina Correia contra a Campeira de Paraí. E na categoria livre, o clube União Canabarrense Varonil contra o Botafogo de Vanini. Alô, amigo Alexandre, lá mais um do Nascimento. Passou Fundência, querenciado no litoral da Bela e Santa Catarina, mas hoje saiu do litoral, foi até Joinville visitar a filha e acompanhando Origens do Pampa através da internet. Que coisa buena! Grande abraço ao amigo Alexandre, doutora Samira, também a patroa, dona Patti. Nosso abraço a todos que estão por aí em Joinville, acompanhando Origens do Pampa, e o pedido sempre é uma ordem. Estamos travendo César Oliveira, Rogério Melo e esta música buena. Baio, boneco, bom dia.

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0: 11:48, 11:48, manhãzita de domingo, 24 de maio de 2026, e nós seguimos com Origens do Pampa na companhia da Mobiliária Móveis Planejados, sempre transformando sonhos em ambientes únicos. 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Onze horas mais 53 minutos, tá chegando para o palco do Origens do Pampa, a voz inconfundível do José Cláudio Machado. E esta vai pro nosso vizinho, nosso querido amigo Kaique Pauleto. Grande Kaique, abraço a você. Tá aqui em frente à rádio, do outro lado da rua. E radinho cravado aí no 107.3, não é mesmo, Kaique? De abraço a você, ótimo domingo. E o pedido é de muito bom gosto. José Cláudio Machado, Pelos. Bom dia.
1: Ele cala!

0: 12 horas 1 minuto, ouvimos o grupo Comparsa Surenha, esta obra linda, com autoria do Luiz Fernando Bender, Romance do Pito Apagado. 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
2: 12:06, vamos sempre abrindo a terceira hora do Origens do Pampa com a cotação dos grãos aqui em nossa região. A soja foi vendida a R$120 a saca de 60 quilos, o milho R$60 e o trigo R$67 a saca de 60 quilos também. Sempre lembrando, claro, que esses são os preços médios praticados aqui na nossa região, no oferecimento da Reginato Cereais e Agronegócios.
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2: Doze horas mais 7 minutos. Em frente com Origens do Pampa, aqui na minha, na tua, na nossa, ZYD 689, 107.3, Amizade FM. Falamos de Davi Canabarro para a região e para o mundo, para um amigo que nos acompanha através da internet, amizadefm.com.br, ou através do aplicativo. 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Alô, amigo Celso Aquino. Baita programação aí do Conexão Rádio Web. É convidado a acompanhar também. E aos domingos, retransmite aqui o Origens do Pampa. Olha, o Som do Sul é um dos grandes grupos fandangueiros do nosso Rio Grande, formado pelo Kiko, ex-vocalista dos Serranos, e também o Cândido Mendes, lá da Lagoa Vermelha, outro integrante dos Serranos, na bateria, o Alexandre Moraes, na guitarra e voz, William Hengen, gaiteiro também dos Serranos, na gaita e na voz, Anderson Machado e o Maicon Pacheco. Essa turma aí é buena por demais, animando fandangos aí pelo Brasil afora. Vamos trazer com o Som do Sul, do Roberto Sai, do Fernando Ghisoni, Dançando uma Vaneira. Esta é a música fandangueira do Rio Grande, aqui no Origens do Pampa, para abrir a terceira hora do programa neste 24 de maio. Como eu falava, a programação de setembro do CTG Davi Canabarro está sendo elaborada aí com muito carinho. E dia 11 de setembro vamos abrir a programação dos Festejos Farroupilha 2026 com este fandangaço, grupo Som do Sul, para começar bem os festejos do mês que sentimos bater mais forte no peito, coração de gaúcho. Vai ser deste jeito assim, Dançando uma Vaneira, grupo Som do Sul.

E dançando uma maneira. Era o Tio Léo e o Tia Sueli na noite de ontem lá em São Cepé, num baita fandango, 45º sarau da Prenda Jovem, hein, Tio Léo? Que coisa buena, fandango botado aí no Índio Cepé CTG. Tem uma história linda aí na cultura de São Cepé e do nosso Rio Grande. E o Tio Léo tá por lá, preparando a boia domingueira, bem acompanhado. Mandando um abraço aos amigos do Sítio do Maio. E se nós falamos em Sítio do Maio, é o pessoal que está sempre com o rádio cravado no 107.13 participando dos eventos do nosso CTG. Não é mesmo, Adair Nunes? Bibi, grande Bibi, está aí na nossa companhia com a modernidade no centro da casa com a tal da Alexia. Que coisa de louco, hein? Barbaridade, Bibi. Nosso tempo de piá não tinha Alexia, não tinha nada disso. E nós ia acompanhando a boa música no radinho de pilha, desde a Rádio Fátima de Vacaria, Rádio Cacique da Lagoa Vermelha, Alvorada de Marau e assim por diante. Mas que bom que

Um canabarrense, não é mesmo, Bibi? Histórico encontro no próximo sábado. Atletas da velha guarda. Mas agora vamos trazer para essa turma aí mais uma bem fandangueira com os mateadores. E aí eu já falava durante o programa de pedir a opinião dos amigos para o Fandango em comemoração aos 56 anos do CTG Davi Canabar, dia 28 de novembro. Possibilidade de trazer essa turma aqui, ó. Os mateadores. Eu, mais ela e o tostado. Grande abraço. Boa tarde.

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12 horas mais 21 minutos, hora oficial do Brasil. 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

12:33. Alô, amigo João de Oliveira. Que maravilha ter o amigo na companhia do Origens do Pampa desde a querência de Siríaco. Este músico bueno por demais e querido amigo de sempre aí que está sempre acompanhando a programação da 107.3. Um abraço, João, que vai estar aqui no Fandango com o Som do Sul. Aí nos avisa que o Pacheco já não faz parte do grupo, tá nos quatro gaudérios. Mas o Som do Sul segue firme e forte animando esses fandangos aí pela volta. Daqui a pouco vamos trazer uma marca do João. Tá vendo, meu amigo? Ei, coisa boa. João de Oliveira na nossa companhia. Já na sequência, então, vamos trazer a marca do amigo João na primeira gurizada campeira. Vamos que vamos, meu cavalo!

12h27, depois da gurizada campeira, como nós falamos, vamos trazer, claro, nosso amigo João de Oliveira, e vamos atendendo os amigos lá de Marau, não é mesmo, Angelita? Obrigado pela companhia e manda música para os amigos de Sirico e de toda a região com o João de Oliveira e o Bugio Galponeiro. Música buena que você acompanha aqui na 107.3.

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12:35. Alô, amigo Jackson Alves da Rosa, lá da Querência de Siria, com nossos vizinhos. Aqui do lado, tá sempre acompanhando o nosso programa. Tivemos a oportunidade de nos encontrar aqui em Davi esta semana, prosear um pouco. Falar sobre a música, sobre a tradição do nosso Rio Grande. Esse é um amigo que conhece a volta, conhece a lida e conhece também da boa música do Rio Grande. O bom gosto musical do Jackson está retratado aqui nesta obra do Francisco Brasil e do Kiko Goulart, Quarteto Coração de Potro, proseando. Boa tarde.

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Bueno, meus amigos, aqui quem está falando é o cantor e compositor gaúcho Newton Ferreira. Que todos os domingos nós temos um encontro marcado aqui na Rádio Amizade FM da querida cidade de Davi Canabarro. É o programa Origens do Pampa, com meu amigo Marco Antônio Ouro. E para mim é uma satisfação muito grande estar com todos vocês. Tchê, baita abraço e que a música sirva para nos encontrarmos sempre.

0: Pra quem escora no braço, Newton Ferreira, ouvimos no Origens do Pampa deste 24 de maio de 2026. 12 horas 44 minutos, conosco está a Mobiliar Imóveis Planejados, transformando sonhos em ambientes únicos, atendendo Davi Canabarro e toda a região. 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

12:48. Vamos em frente com Origens do Pampa deste 24 de maio de 2026, na companhia da Diagro, que está presente há 11 anos em nossa região, fornecendo insumos da mais alta qualidade, prestando assistência técnica e ajudando os clientes a terem melhores rendimentos em suas lavouras. 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Doze horas mais 50 minutos. Alô, meu amigo Valdecir Busato. Tá por aí com o filho Rude hoje e oferecendo música para o nosso amigo Valdir Formaio. Que coisa buena! Pra toda a família Busato que tá por aí churrasqueando nesse domingo, hein, nego? Coisa linda de se ver. Um abraço a todos vocês que estão por aí e vamos trazendo o Porca Véia e Grupo Cordiona, Quando Eu Vim da Minha Terra. Boa tarde.

12:55, finalzito do Origens do Pampa deste 24 de maio. 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Olha, temos vários amigos para mandar um abraço aqui, um recado. Que bom que temos tantos parceiros que ouvem Origens do Pampa e nos alegram certamente pela sintonia. Temos festa de aniversário hoje aqui em Davi Canabarro. Temos nosso conterrâneo Wilson Rigo. Alô, Wilson! Esse é Taura do nosso Rio Grande, tá lá pelo Paraná e diz que tá sempre acompanhando Origens do Pampa. Que privilégio! Lá na Serra Gaúcha, em Caxias do Sul também, temos o amigo Hamilton Ortiz, grande Hamilton, no grupo Alma Campeira. Coisa buena, saber que o amigo está na sintonia, é casado com uma conterrânea nossa, Carmen Piscinini, filha do seu Aquiles, grande amigo, eram vizinhos nossos lá na linha Santo Ângelo. Abraço, Hamilton, obrigado pela companhia também. Vamos mandar um abraço ao Gabriel Ribeiro, que está lá pelo estado do Tocantins, se não me falha a memória, hein, Gabriel? Filho do Firmino, nosso amigo de longa data também. Que maravilha, que alegria tê-los conosco. César Fanton, alô César, hoje está de casa cheia, recebendo amigos aí, os tios lá de Farroupilha, Fabrício, a Neuza, também os pais, claro, a patroa, o filho, todos que estão aí almoçando neste domingo louco de especial. Nosso abraço ao César, César Fanton, da equipe da Secretaria de Obras aí do nosso município. Aliás, um baita trabalho, hein? Baita trabalho, ó, a equipe aí, hein, César? Parabéns. Alô, Chapecó. Cleusa, alô, Cleusa Dirceu, que alegria, que maravilha ter vocês aí na companhia do nosso programa também neste domingo. E eu falava de aniversário, olha, família Dallagnol tá reunida aí no sítio do Jatir Dallagnol, todos por aí comemorando o aniversário da Leni, vai ser dia 28, na sexta-feira, e a Neuza hoje, botando mais um ponto no tricô grande da vida, que alegria poder homenagear as aniversariantes e mandar um abraço a essa família querida, não é mesmo, Anildo? E todos os irmãos estão aí reunidos, sobrinhos, família especial por demais. Esta família tem meu respeito, minha admiração. E quando se reúne, então a festa é garantida. Coisa boa. Um abraço a todos vocês. Vamos trazendo o pedido aí que a Morena Luxuosa, para as prendas da família que estão de aniversário, que é a Neuza hoje, a Leni, dia 28. Vamos trazer esta obra dos irmãos Bertucci, na interpretação do grupo Sinuelo Pampeano, A Morena Luxuosa. E depois vamos fechar com o Som do Sul, Surungo do Fim do Mundo. Na sequência também você tem o programa Encontro com os Serranos. Na esperança de ter feito boa companhia para você nessas 3 horas de Origens do Pampa, desejo uma ótima tarde de domingo, que tenhamos todos uma grande semana. Esperamos nos encontrar no próximo domingo para fechar o mês de maio, no dia 31 deste mês de maio. Grande abraço, até lá!

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3: Caros ouvintes, fãs e amigos, sempre com muita satisfação dirijo-me a vocês que já estão ligados aqui em nosso encontro. Sejam todos bem-vindos à sintonia do nosso trabalho, por esta que, sendo sua rádio do coração, também o é dos serranos e desse gaiteiro do Rio Grande, serrano cantor. Meu abraço a quem nos ouve no Rio Grande, em Santa Catarina, no Paraná e em outros estados do nosso querido país. Hoje trarei uma interessante lição de vida entre pai e filho. Depois vou repassar uma importante dica de saúde tratando do assunto epilepsia. Também contarei algumas boazinhas do Joãozinho novamente, tudo para diverti-los. Meu amigo Ganso e eu iremos rodar, como sempre temos feito, muitas músicas de nosso repertório e como faixa especial, destacarei o clássico samba brasileiro Barracão, na histórica gravação ao vivo de Elisete Cardoso e Jacó do Bandolim. E no momento nobre estarei recebendo ao grupo Fogo de Chão, bravo grupo de Santa Catarina, ali do oeste, do meio oeste de Santa Catarina, tendo sido fundado em Curitibanos há 40 anos e que hoje tem como seu porta-voz aqui no nosso programa o querido colega Mazinho Coelho, brilhante cantor, compositor e, além de tudo, ainda baterista e animador de baile. Mazinho Coelho estará conosco representando o Fogo de Chão no momento nobre. 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
3: Agora, boa música para quem nos distingue com essa audiência extraordinária. Primeiramente rodaremos China Faceira e em seguida Limpa Banco na Restinga. Vai lá, Ganso!

Ouvimos China Faceira, obra composta por João Sampaio e Anderson Valiente, e por mim, Edson Dutra. Depois de Nilton Ferreira e Salvador Lamberti, Limpa Banco na Restinga, ambas na interpretação dos Serranos. Um pequeno intervalo quando ouvirão as mensagens dos nossos anunciantes locais e logo estaremos retornando com toda a nossa atenção a vocês que nos prestigiam. Até já! De volta à agradável companhia de todos vocês, queridos ouvintes, com o programa Encontro com os Serranos. 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
0: Meus prezados ouvintes, lhes repasso agora uma lição de vida entre um pai e um filho. Um pai disse ao seu filho: após a tua formatura, como presente, te darei um carro antigo que comprei há muitos anos. Mas antes que eu te entregue, peço que o leves a uma loja de carros usados e o ofereça para venda. O moço foi e logo, quando voltou, falou ao pai: me ofereceram só 2.000 reais, pai. O carro está mesmo muito desgastado, disse ele ao pai. Ao que o pai respondeu: leve-o ao clube de carros. O filho foi e quando voltou falou ao pai: surpresa, meu pai, eles me ofereceram 40.000 reais, pois se trata de um carro antigo desejado por muitos colecionadores. Ao que o pai experiente falou: eu queria que você soubesse que o lugar certo valoriza as coisas e pessoas de maneira certa. Ao final, a lição de vida: se você não é valorizado, não sinta raiva, você só está no lugar errado. Pensemos nisso, uma verdadeira lição de vida. Agora, música no programa. Vocês merecem grandes músicas aqui no programa. Vamos rodar na interpretação dos Serranos, Fandango no Rodeio em Vacaria, música de nosso primeiro DVD instrumental, obra composta por Gonzaga dos Reis, excelente músico gaúcho que mora na sua fazenda lá em São Chico de Paula. Ele compôs esse vaneirão tão bonito que o Daniel Hack, o William Hengen e eu gravamos. Eu repito, no nosso primeiro DVD instrumental. E depois, já que estou rodando uma música instrumental, vou aproveitar a vaza e vou rodar uma segunda. Quilômetro 11, de Trânsito Cocomarola, o clássico correntino, que todos conhecem, agora na interpretação dos Serranos, música que consta do nosso segundo DVD instrumental, Os Serranos nos Galpões das Estâncias. Vai lá, Ganso!

0: Rodamos para vocês Fandango no Rodeio em Vacaria, na interpretação dos Serranos. E também na nossa interpretação, Quilômetro 11, um clássico da música argentina. Breve intervalo e logo a sequência do programa para quem nos prestigia. Até já.
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0: Regressando com o nosso encontro, a agradabilíssima companhia dos nossos fãs e amigos, por essa que é a sua rádio favorita, sua rádio do coração. 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
0: De volta com o programa, agora como dica interessante de saúde, reporto-me à epilepsia. O que acontece? É um distúrbio neurológico que abala o funcionamento do cérebro. Os neurônios começam a transmitir informações desordenadas uns para os outros, provocando um verdadeiro curto-circuito nas mensagens nervosas. Jogos de luzes. No cérebro de uma pessoa normal, a eletricidade transfere as informações de um neurônio para outro. Já durante a crise de epilepsia, todos os neurônios recebem uma descarga elétrica enorme de informações. Daí, alguns morrem e seus companheiros sobreviventes terão que fazer ligações clandestinas para se comunicar. Isso causa a epilepsia. Atenção! Segundo neurofisiologistas, não adianta nada segurar a pessoa ou a língua dela, como se vê nos filmes. Isso não vai interromper a crise e você ainda corre o risco de ser mordido. Como é a crise? Ela costuma durar apenas alguns segundos. A pessoa pode ter perda momentânea de memória e movimentos descontrolados de parte do corpo. Pode ainda perder a consciência e cair. O corpo fica rígido e os músculos tremem. Como agir? Tente colocar a vítima de lado para ela não se engasgar ou se sufocar com excesso de salivação produzido durante a crise. Proteja a cabeça do epilético com travesseiros, almofadas ou com o que estiver ao seu alcance. Ao se debater, ele pode se machucar. Desaperte fivelas, botões e, no caso dos homens, gravatas ou lenços. Mantenha a calma e espere a crise passar. Assim que a pessoa se recompor, é muito importante dizer palavras de conforto. Crises de epilepsia não escolhem hora nem lugar e podem causar constrangimento. Medicamentos só podem ser dados sob prescrição médica. Portanto, se a vítima acabou de sofrer o seu primeiro ataque epilético, deve ser encaminhada ao especialista. Encaminhe-a ao hospital. As testemunhas da crise são fundamentais para o diagnóstico do clínico, uma vez que as vítimas perdem a memória do que aconteceu nos momentos anteriores à crise. Isso tudo e muito mais é a epilepsia. Então, temos de ter complacência e ajudar essas pessoas dessa forma, como foi dito aqui nessa dica de saúde. E claro, levando-a imediatamente aos cuidados médicos. Vamos trazer mais músicas aqui no programa, porque o povo gosta e nós gostamos também. Agora, Estampa Serrana e depois o clássico uruguaio, gravado conosco com o Pepe Guerra, do CD Mercosul de Canções. Então, rodaremos, como disse, Estampa Serrana e Tá Jorando com Pepe Guerra e os Serranos. Vai lá, Ganso! 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

0: Rodamos para vocês do Paulo Ricardo Costa e do William Hengen, Estampa Serrana. Depois, a clássica obra uruguaia Tá Jorando, composta e interpretada por Pepe Guerra e pelos Serranos, do CD Mercosul de Canções. Pequeno intervalo e logo a sequência dessa edição a quem nos prestigia. Até já. De volta com o nosso encontro sob o prestígio da companhia de todos os nossos queridos ouvintes. 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
0: 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Aqui no Encontro com os Serranos, agora umas boazinhas, claro que tinha que ser do Joãozinho. Joãozinho na aula de português. Joãozinho boiando na aula mais uma vez, para variar. Joãozinho tá ali na aula de português e a professora diz: Joãozinho, me diga dois pronomes. E ele, distraído, já que estava falando com a coleguinha, quem sabe até namorando: quem? Eu? A professora: muito bem, Joãozinho, muito bem, andou estudando, hein? E ele: claro, professora, claro. Na aula de português ainda, a professora pergunta: Joãozinho, arroz é com S ou com Z? E ele responde: bem, professor, aqui na escola não sei, mas lá em casa é com feijão. E agora, meus ouvintes, a última do Joãozinho aqui no bloco. Quando o Joãozinho chega em casa, seu pai pergunta: e daí, Joãozinho, recebeste o boletim? Sim, papai, recebi. E cadê ele? Emprestei pro Juca. Como assim emprestou pro Juca? É que ele queria dar um susto no pai dele. Boletim todo vermelho. Muito boa. Muito boa. Vamos trazer mais música para vocês, meus queridos ouvintes. Agora vou trazer-lhes a faixa especial de Antônio de Pádua Vera Costa e Odemar Teixeira Magalhães com Elisete Cardoso, a famosa música Barracão, um daqueles sambas magistrais do nosso cancioneiro nacional. E, encerrando o bloco, uma música que eu fiz em homenagem aos nossos fãs e amigos, cujo nome é verdadeiramente Fã e Amigo. Vai lá, Ganso!
2: Vai!

0: Rodamos como faixa especial o clássico samba Barracão, na interpretação de Elisete Cardoso e Jacó do Bandolim. E encerrando o bloco, de minha autoria, Fã e Amigo. Depois de ouvirmos as músicas anunciadas, faremos agora um breve intervalo e logo já estaremos adentrando o momento nobre, porque o Mazinho Coelho, representando o grupo Fogo de Chão, já está aqui tomando aquele bom mate conosco com a erva mate buena. Até já, meus ouvintes.
1: 2 e 1.

0: O programa Encontro com os Serranos volta à audiência de todos que nos prestigiam com essa amável sintonia. 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
2: De volta com o nosso programa, recebo com muito carinho, dou as boas-vindas ao grupo Fogo de Chão, que está aqui sendo representado, como disse lá no preâmbulo da edição, pelo colega e amigo Mazinho Coelho. Querido amigo, seja bem-vindo.
3: Alegria, muito obrigado, doutor Edson. Estamos aqui mais uma vez, hoje representando, como bem falaste, doutor, de porta-voz do conjunto Fogo de Chão. É. Bastante compromisso, mas muita alegria.
2: Depois não.
3: Um conjunto que tem aí já quase 40 anos de história.
2: Sim.
3: E nós estamos hoje aí, modestamente levando o nosso trabalho, sim, seguindo o legado dos nossos precursores. Um conjunto aí já com 14 CDs, um DVD de ouro, um DVD, sim, premiado.
2: Que beleza.
3: E muita alegria para nós fazer parte dessa história do Conjunto Fogo de Chão.
2: Que coisa boa. Há quantos anos tu estás militando com os colegas, Mazinho?
3: Há praticamente três anos.
2: Mas antes tu fizeste parte de outros grupos, né?
3: Sim.
2: Inclusive de um grupo de Bom Jesus.
3: Ah, muito afamado. Muito afamado, por sinal.
2: Fala um pouquinho dos grupos aí.
3: Inclusive, aprendi muito com esses guris.
2: Obrigado.
3: Uma alegria muito grande para mim, pelos os momentos que passamos junto, como colegas de palco,
2: isso,
3: né, doutor Edson? Nós serranos,
2: verdade.
3: Uma coisa que me orgulha.
2: Nós também.
3: E me deixa pachola no meu currículo. Por isso foi contratado pelo Fogo de Chão.
2: É.
3: O Adriano, que está aqui pertinho de nós, falou: Tiomazinho, então, não te conheço muito bem, me manda um currículo. Ah, já carquei, né? Ex-baterista do Serrano.
2: É isso aí.
3: Pronto, dele. Não precisa falar mais, ela não precisa teste.
2: Não
3: tá,
2: precisa contratado.
3: É isso aí, doutor Edson.
2: E os grupos que tu tocaste antes de estar conosco, Mazinho?
3: Toquei alguns grupos, grupo Mate Amargo, do Paraná. Toquei com uma grande banda de formaturas, casamentos.
2: Sim.
3: Inclusive um dos proprietários, o senhor conhece muito bem, seu xará, meu irmão,
2: sim,
3: Edson Coelho,
2: que
3: Pop
2: tem
3: Band Show, que está nativa
2: lá em Joinville.
3: Uma grande banda.
2: Sim.
3: Lá se vão há mais de 50 anos de história.
2: Sim. Sim.
3: Tive a honra de tocar também como, sim, baterista.
2: Certo.
3: Né? Com, sim, eles também, o meu, sim, mano velho. Inclusive mandou um abraço pro doutor Edson.
2: Manda uns 10 pra ele.
3: Tá entregue aqui, através da, sim, rádio, e pessoalmente,
2: sim,
3: né?
2: Sim.
3: E outras bandas também tivemos, a banda Portal do Som.
2: Sim.
3: Eu com o meu querido, meu sócio Oswaldo Júnior, um grande crooner,
2: sim,
3: grande cantor da boemia, do samba.
2: Sim.
3: E uma banda de repertório vasto. Repertório eclético.
2: Certo.
3: A banda de baile, de formatura e casamentos, banda social, o senhor sabe como é, né?
2: Eu sei.
3: Um repertório bem variado. Lá nós tocamos desde a música gaúcha à música internacional.
2: Sim.
3: E então, os lugares onde eu passei como baterista,
2: sim,
3: e graças a Deus, assim como foi nos Serranos, deixei, sim, a porta aberta.
2: Com certeza.
3: Né?
2: Com certeza,
3: e com muita certeza. Alegria, muita honra e sempre muito aprendizado.
2: Tá certo.
3: Foi muito bom demais.
2: Tu que descendes de um grande gaiteiro que chamava-se Hugo Coelho, um homem que tinha uma espiritualidade muito grande. Ele, além de sempre nominar a Deus nas suas falas, nas suas charlas,
3: sim,
2: ele também era um homem que tinha uma alegria contagiante no palco. E ele foi muito amigo dos Serranos, então deixou esses dois filhos, tanto o Edson quanto o nobre amigo Mazinho aqui, encaminhados na carreira artística.
3: Sim, sim.
2: Isso aí é muito gratificante relembrar esse tempo aí. Mazinho, vamos anunciar duas músicas aos nossos ouvintes aí com o Fogo de Chão.
3: Tá bom, doutor Edson. Batendo na Marca, de Miguel Rodrigues. Não Largo de Mão, do nosso querido amigo, talentoso e grande músico Regis Marques.
2: Mazinho, agora faz o seguinte. Diz aí, vai lá, Ganso, dá um grito, senão ele não roda.
3: Mas credo.
2: Vai ter que fazer.
3: Vamos, Ganso, que você é chumbo de matar javali dentuço, mas é um fera, homem do céu.

0: largo de mão. Breve intervalo e logo a sequência do programa para vocês. Até já, meus ouvintes. Voltando à agradável companhia dos nossos fãs e amigos com o programa Encontro com os Serranos. 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
0: Regressando com o nosso encontro com os Serranos, a agradabilíssima audiência que temos em tantas emissoras do país, prossigo a minha conversa com o querido colega Mazinho Coelho, que nessa ocasião representa o consagrado conjunto Fogo de Chão, nascido o conjunto lá em Curitibanos e hoje com a sua sede em Mafra. Mazinho, há quanto tempo o conjunto está sediado em Mafra, terra do nosso querido ex-prefeito Wellington, que tu deves conhecer?
2: Uma gente boa demais.
0: Gaiteiro e um grande prefeito.
2: Grande, grande amigo. E grande amigo do Fogo de Chão também, doutor Edson.
0: Grande irmão.
2: Sim,
0: colega,
2: exatamente. Por meados de 2019, por aí no comando do tio Adriano,
0: sim,
2: que é aquerenciado em Mafra.
0: Sim.
2: Então hoje a sede é. Localiza na cidade de Mafra.
0: Tá bem.
2: Nós chegamos de a cavalo na Sé e daí embarcamos no nosso ônibus e vamos para a estrada sempre sobre a proteção divina.
0: Com certeza. Para contratar o Fogo de Chão, como é que faz?
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0: E as redes sociais do Fogo de Chão?
2: As redes sociais, Fogo de Chão com dois Os no final, é um Instagram.
0: Sim.
2: É através das redes sociais você encontra a agenda, os lançamentos, os trabalhos, também o YouTube, né? Facebook, sim, tudo isso aí.
0: Mazinho, e os colegas que integram hoje o Fogo de Chão, quem são?
2: Na Cordiona, o mestre Dom Tizil, cordiona e cantador.
0: Sim.
2: Me dá uma força nos vocais. Alan Lobinho na guitarra. Sim. Lucas Santos,
0: sim,
2: na cordiona. São duas gaitas.
0: Duas gaitas.
2: Como eu falo nos bailes, escutar uma gaita bem tocada é bom. Imagina duas
0: gaitas bem tocadas.
2: No contrabaixo, representando Irati, aquele, sim, Paraná querido.
0: Paraná querido.
2: É o amigo Branco.
0: Sim.
2: E na bateria, o Raí.
0: Sim.
2: Aquele que eu lhe falei, que, sim, esse aí tem, toca bem, canta bem, mas tem uma telinha corrida. Mas é muito querido demais.
0: Sim, sim, sim,
2: tem,
0: sim,
2: que ter alguém para descontrair, né,
0: doutor Edson? Com certeza. Tu ficas ali no Fogo de Chão, na linha de frente, só cantando, mas de, sim, vez em quando não dá saudade de ir na bateria fazer uma palhinha?
2: Ah, dá. Principalmente quando nós tocamos as músicas Dois Serranos.
0: Dois Serranos.
2: Daí me dá uma saudade.
0: Que coisa boa. Mazinho, querido, nomeia mais duas músicas aí, por favor, aos nossos ouvintes.
2: Então vamos fazer assim, uma música Compadre Chico,
0: tá,
2: do nosso querido saudoso Oneide Bertucci. Uma música também consagrada, premiada com o conjunto Fogo de,
0: sim,
2: Chão.
0: Sim.
2: Cansei de esperar essa é uma, um lançamento também, uma música, sim, nova de lançamento,
0: sim,
2: do mesmo compositor, amigo Miguel Rodrigues, do compositor de Batendo na Marca.
0: Tá certo.
2: Cantada pelo meu querido Alan Lobinho, guitarrista do nosso.
0: Ah, pois é, o guitarrista.
2: Aquele que eu lhe falei que é da altura do Sérgio Reis, um pouquinho menos.
0: Um pouquinho menos.

0: Ouvimos o grupo Fogo de Chão com Padre Chico. Depois, Cansei de Esperar. Meu querido Mazinho, tuas considerações finais. Estamos por concluir essa edição. Te agradeço muito de vocês terem vindo de tão longe, de Mafra, lá do norte do estado catarinense, para participar do nosso programa. Fiquei muito honrado e muito gratificado. Que Deus abençoe vocês.
1: Amém, doutor Edson. A honra é toda nossa. Alegria, e sempre que precisar, viemos, e se tivermos mais longe de Mafra, viemos do mesmo jeito. Muito obrigado, carinho, obrigado, muita alegria.
0: Obrigado.
1: E muita honra para nós aqui do Conjunto Fogo de Chão. E claro, quando estiveres passando por Mafra, sim, ou por Joinville, onde sim, é a minha querência, sim, aproveita e já faz uma visita pro seu xará, aí, meu querido Edson, mano Edson Coelho. Coelho, tá aí, bom?
0: Tá certo.
1: E será sempre, claro, muito bem-vindo. A minha casa é sua casa.
0: Obrigado, senhor. A recíproca é verdadeira.
1: Muito obrigado aos ouvintes do Encontro com os Serranos. Obrigado ao doutor por tocar as nossas canções. E sempre estamos disponíveis para aquilo que for preciso.
0: Tá,
1: obrigado pelo Ganso também, o Ganso. Se não é ele, cara, é fixe, também não sai,
0: não,
1: né,
0: sai,
1: doutor?
0: Não sai.
1: Obrigado, Ganso.
0: Isso aí. Obrigado, meus ouvintes. 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
0: 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Mais uma vez, obrigado ouvintes, obrigado Ganso e obrigado a Jesus Cristo, que nos abençoa, nos protege nas estradas e nos dá sempre a faculdade de termos aí a nossa música sendo ouvida por tantas pessoas nesse mundão de Deus aí. Então, Jesus nos abençoa, Deus nos abençoa e nós continuamos na estrada junto com os nossos colegas. Até a semana que vem, gauchada do Rio Grande, do Brasil e do mundo.
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0: Obrigado.
1: Tchau, gente.

0: Vida Luna, Papas da Língua, DJ Anderson. 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

Muito bem, 5:08, 5:08, domingo 24 de maio de 2026. Mais uma vez por aqui então, Domingo Show na sua companhia, na mais ouvida, sua melhor frequência do rádio regional, Amizade FM 107.3. Nosso abraço a você que se liga neste final de domingo. Agora à tarde o sol apareceu, sol bonito, né? Deu aquela esquentada depois de uns dias escuro, nublado. E hoje o sol brilhou. O dia ficou agradável. A temperatura está na casa dos 16 graus. Nós seguimos por aqui então, fazendo companhia para você que se liga aqui na frequência 107. Nosso abraço a você na sua casa, no trabalho, você que nos está dando uma carona pelas estradas da região. Aquele abraço e vamos juntos. Com muita música sertaneja, música de banda e também o sucesso gaúcho do nosso Rio Grande é destaque a partir de agora por aqui. 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Tudo bom para você? Espero que esteja tudo bom de boa contigo, né? Por aqui a gente está tranquilo, manso e costeado. E assim nós vamos seguindo com a programação então. Vamos iniciando os trabalhos por aqui com música bonita, sertanejão, na voz de César Menotti e Fabiano, cantam Bom Também.

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1: E nós estamos de volta por aqui então com a programação do Domingo Show, na sua, na minha, na nossa Amizade FM, 5h17. 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E nós vamos levando a programação adiante por aqui, então, 5h20, 5h20. Boa música em destaque para você ligado aí do outro lado do rádio, aqui na frequência 107. Muito obrigado pela sua companhia. A gente segue então mandando um abraço pro nosso amigo Jean Célio Cordeiro, nos dando uma carona até Ciríaco. Ele e a sua mãe, a Dona Maria, pediu aí com o corpo e alma perigosa e linda. Na sequência vamos tocar a música pro amigo então. Obrigado pela companhia de sempre. E agora canta bonito João Luiz Correia, Lá na Campanha.

0: Seguindo a nossa programação, 5 horas e 26 minutos. E o seu pause perigosa e linda. E juntamente com o corpo e alma. E assim nós seguimos então, quando são 5 horas e 26 minutos. 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E assim, neste embalo, nós vamos seguindo uma boa música para você que está aí do outro lado do rádio nos fazendo companhia. Nós vamos com mais música então agora na voz de Zezé de Camargo e Luciano, Do Jeito Que a Moçada Gosta.
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0: Ok, muito bem, de volta com a nossa programação, 5 horas 35 minutos. Você ouviu música bonita aí na voz de Eco Latino, Tarde Demais. Nós seguimos o Domingo Show por aqui, falando para EM Serviços Elétricos e Sistemas de Segurança. 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A boa música tem sequência por aqui nas ondas da mais ouvida em toda a grande região, Amizade FM 107.3. Seguimos com música na voz, ao som de Seu Cuca.
1: 5:37.

0: Música bonita na voz de Ilseu Pause, também participação de JM e os Federais, Você Fica ou Vai. Também Mano Lima cantou O Trem do Bororé. 5:49. 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Mais música por aqui. Você que está ligado aí nesse final de tarde de domingo, nosso abraço. Vamos ouvir então música bonita, esse clássico da música sertaneja na voz de João Paulo e Daniel, Poeira da Estrada.
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0: 9h58.
1: Muito bem, os monarcas cantaram aí gineteando o temporal. 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Vamos com mais música. Irídio e Irineu cantam música bonita aí, sertanejão lá do passado, Laço da Saudade.

0: 6:03. 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Também agradecendo, cara, a sua companhia, a sua sintonia, você que nos ouviu mais uma vez. Meu muito obrigado, então. Desejo de um ótimo domingo, também uma boa semana. E domingo que vem, novamente, a gente está por aqui com mais um Domingo Show. Vamos deixando muita música boa aí para você que está aí do outro lado do rádio ficar ouvindo. Segue ligado e a programação tem sequência. Banda Catedral vai cantar Tarde Demais. Aliás, essa banda aí que sexta-feira, então, vem animar o jantar em comemoração aos 60 anos de emancipação política administrativa aqui da cidade da Vicanabarro, né? Aí também show com Adson e Alana, e você é convidado especial a se fazer presente. Parabéns, então, né? Nossos parabéns a esta próspera cidade, essa cidade polo, referência aqui na nossa região, pelos seus 60 anos. Aí parabéns a todos os gestores que passaram por aqui, deixaram a sua contribuição para o progresso, ao prefeito atual, vice-prefeito, vereadores, a todos que no dia a dia aí fazem com essa cidade sempre esteja crescendo. E claro, seu povo trabalhador, um povo ordeiro, e muito bom é viver aqui também, né? Eu também aí já há 2 anos e alguns meses já estou residindo aqui, então já me sinto canabarrense também. Parabéns mais uma vez, então. Vida longa ao município de Davi Canabarro. Fica aí, então, Banda Catedral, e que sexta-feira estará aí juntamente com Adson e Alana fazendo aquele show após o jantar em comemoração aos 60 anos de emancipação de Davi Canabarro. Aquele abraço, tchau, tchau.
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0: vem pra cantar com a gente, Paulinho Gil do Satuá.
1: É, maninho Antunes. De novo? Rasgada, de novo?
0: Que é isso, mano?
2: Acho que agora saiu umas coisas boas.
1: Olha o clique, olha o clique.